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2: Uma hora e 3 minutos.

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2: 2 horas e 1 minuto.

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2: 2:32. 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
3: 2 horas e 58 minutos.

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1: 3:25. 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
2: 3 horas e 55 minutos.

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2: 4:26. 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
3: 4 horas e 58 minutos.

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0: 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Olá, bom dia Joaçaba, bom dia Meio Oeste e Vale do Rio do Peixe. Obrigada pela companhia. Está começando aqui na Antena 100, uma programação musical com o que há de melhor no Brasil e no mundo. Vamos até meio-dia, assim.

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1: Sou Marisa Bueno e fico com você até às 12 horas aqui na Antena 100 FM. Bom dia, Joaçaba. Bom dia, região.

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0: 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Lana Del Rey.

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2: 7:25. 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
0: 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Olá, bom dia. Eu sou Marisa Bueno e você está acompanhando a programação da Rádio Antena 100 FM, uma emissora da rede catarinense de rádio. Nossos estúdios estão localizados no centro de Joaçaba, gerando som de qualidade para uma programação musical agradável e informações úteis. Até às 12 horas ficaremos juntos. Tenhamos uma ótima manhã. 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Don Williams.

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1: Chris DeBerg.

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1: 8 horas e 40 minutos. Supertramp.

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Lara Fabian.

0: Autodicas.
1: Tecnologia elimina má condução? Em primeiro lugar, devemos explicar o que queremos dizer com má condução. Não nos referimos a deixar o carro ir abaixo ou falhar um ponto de embreagem, porque na verdade a caixa automática evita isso. Má condução para nós é conduzir numa circunstância em que compromete os reflexos. É também uma condução agressiva com excessos de velocidade, reduzir os espaços de segurança, entre outros comportamentos menos aconselháveis. Atualmente, sabemos que os carros podem ser equipados com diversas tecnologias que facilitam a condução e a tornam mais segura, mesmo aspectos referidos anteriormente. No entanto, a tecnologia não está presente em todos os carros. Ela pode ser ativada ou desativada pelo condutor. E o mais importante, a tecnologia é falível.
0: Você ouviu Autodicas?
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4: 9:24. 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
2: Daughtry.

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2: Olá, bom dia! Estamos chegando aqui na Antena 100 nesta manhã de quinta-feira, 27 de agosto de 2026, com informações para você, ouvinte. E começamos destacando que a Polícia Federal remarcou para hoje o depoimento do banqueiro Daniel Vorcaro. A oitiva havia sido adiada na semana passada, a pedido da defesa, que alegou precisar de mais tempo para analisar o inquérito. Vorcaro está preso preventivamente no Distrito Federal e é investigado na Operação Compliance Zero, que apura suspeitas de corrupção, fraudes e pagamento de vantagens indevidas envolvendo o Banco Master e ex-servidores do Banco Central. A nova defesa do banqueiro também aguarda uma reunião com o ministro André Mendonça do Supremo Tribunal Federal. Vorcaro já teve dois pedidos de delação rejeitados pela Polícia Federal e pela Procuradoria-Geral da República. O horário eleitoral gratuito das eleições 2026 começa amanhã no rádio e na televisão. A propaganda será exibida de segunda a sábado até 1º de outubro, 3 dias antes do primeiro turno, marcado para 4 de outubro. Serão 50 minutos diários em rede. No rádio, os programas vão ao ar das 7 às 7h25 da manhã e do meio-dia ao meio-dia e 25. Na televisão, das 13 às 13h25 e das 20h30 às 20h55. Também haverá 70 minutos diários de inserções, o que equivale a 140 comerciais de 30 segundos entre 5 da manhã e meia-noite. O Palmeiras atropelou o Santos por 3-0 no jogo de ida das quartas de final da Copa do Brasil. Flaco Lopes marcou 2 vezes e Andrés Pereira completou a vitória no Nubank Park. O Verdão dominou a partida e ainda desperdiçou outras boas chances. Com a vantagem, o Palmeiras pode perder por até 2 gols no jogo de volta, na próxima quarta-feira, na Vila Belmiro, para avançar às semifinais. O Santos, que precisa vencer por 3 gols de diferença, terá de buscar uma virada histórica. Neymar não participou do confronto e foi preservado para a sequência da temporada.
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0: 9 horas e 57 minutos. Nora Jones.

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2: 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Carl Simon.

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2: 10 e 26. 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
2: 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Marvin Gaye.

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0: 10 horas e 56 minutos. Capital inicial.

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2: 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Eric Clapton. Thank you.

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1: 11 horas e 29 minutos. Eurythmics.

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6: 11 horas e 44 minutos. 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
3: Eleições de 2026 terão mais mulheres, idosos e menos jovens. E metade do eleitorado recebe até 2 salários mínimos. Justiça Eleitoral vai oferecer transporte gratuito a eleitores com mobilidade reduzida. Santa Catarina tem uma vítima de feminicídio a cada 6 dias. Os principais destaques da semana da Câmara de Vereadores de Joaçaba. Grande público comparece ao feirão do emprego para jovens aprendizes e pessoas com deficiência. Prefeitura de Joaçaba alerta sobre tentativa de golpe envolvendo falsas dispensas de licitação. Domingo é confirmado para esse final de semana em Joaçaba. Passagens para voos da Azul Conecta em Joaçaba começam a ser vendidas em setembro. Quinta-feira, 27 de agosto, temperatura na 15 marcando 27 graus. Boa tarde. Meio-dia, 1 minuto, está no ar mais uma edição do Grande Jornal da Catarinense, Antena 100 FM.
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3: Direto da agência PD Radar, as informações do tempo com Daniel Panobianco.
7: No último sábado, dia 22 de agosto, a temperatura média da superfície do mar chegou a 20,1 graus, segundo o Serviço de Mudanças Climáticas Copérnicos da União Europeia. Este é o valor maior já registrado desde março de 2024, quando os valores chegaram a 21 graus. Não há precedentes desde 1979 para um valor tão alto de temperatura da superfície do mar. Consequências principalmente da atuação do fenômeno El Niño, que ganha intensidade cada vez mais no Oceano Pacífico. A previsão feita pelas simulações numéricas indica que o fenômeno vai atingir o seu ápice até o final deste ano. Aqui, sobre a nossa região, valores exagerados de chuvas são projetados pelo menos até o mês de dezembro, e por isso é alto risco para alagamentos, deslizamentos e enchentes. As temperaturas, mesmo com as constantes oscilações de incursões de ar frio, no final deve ficar acima da média, principalmente na primavera e no verão. Hoje, a previsão feita pelos meteorologistas do CPTEC impede tempo estável em toda a nossa região e volta a fazer bastante calor. Ao longo dos próximos dias, áreas de instabilidade voltarão a se formar e pancadas acumulativas de chuva podem atingir várias cidades, com volumes mais elevados, principalmente entre sábado sábado, domingo e a próxima segunda-feira, quando outra frente fria vai chegar à nossa região, potencializando as instabilidades e permitindo a queda acentuada de temperatura. Hoje a temperatura máxima vai além dos 30 graus e a mínima na próxima madrugada sobe para 18 graus em Frei Rogério, Ervaldo Oeste, Ibiane, Bicaré, Ipira e Joaçaba. Daniel Pado Bianco, da agência PD Radar, com exclusividade para catarinense.
3: As eleições gerais de 2026 terão mais mulheres e idosos, além de menos jovens eleitores. Entre os votantes, metade recebe até 2 salários mínimos. O repórter Luiz Cláudio Canuto traz ainda outras estatísticas sobre o eleitorado brasileiro.
8: A maioria do eleitorado brasileiro é de mulheres e a quantidade de eleitoras aumentou 0,2 ponto percentual. Em 2026, elas representarão 52,84% do eleitorado, entre os mais de 158 milhões de eleitores brasileiros que vão votar em outubro e em novembro. Na faixa etária, em 2026, o maior grupo está entre eleitores de 40 a 44 anos, com 10% do eleitorado, praticamente empatado com outras faixas divididas por décadas, como as que vão de 30 a 34 anos, de 35 a 39 anos e de 45 a 49 anos, e também empatada com uma faixa mais jovem e com um intervalo de apenas 5 anos de diferença. Há de eleitores que têm entre 25 e 29 anos de idade. Em 4 anos, mais de 4 milhões e meio de eleitores passaram dos 60 anos de idade, o que fez com que a composição dessa faixa subisse de 21% para 23,5%, uma tendência que deve aumentar nos próximos 4 anos. A faixa acima de 70 anos de idade ficou estável. São 15 milhões de eleitores que não são obrigados a votar. O cientista político Carlos Oliveira afirma que o interesse político ao longo da vida tende a se manter com o avançar da idade e faz com que uma pessoa idosa vote.
9: Se elas normalmente eram engajadas politicamente antes, elas vão continuar votando.
8: Se o idoso tem um neto, também pode ser motivado por ele a votar, segundo o cientista político. A coordenadora do Laboratório de Partidos, Eleições e Política Pública Comparada da UFRJ, Mayra Goulart, lembra também que o aumento da expectativa de vida se junta a um aumento da parcela do eleitorado, que tem mais influência na formulação de políticas públicas e nas propostas dos candidatos.
10: Né? As pessoas estão chegando mais saudáveis, mais ativas, a uma idade mais avançada, e isso tem mudado o perfil do eleitorado para incorporar uma parcela cada vez mais significativa de pessoas mais velhas. Isso, a meu ver, né, vai mudar um pouco a oferta de discurso, que tem que começar a contemplar esses sujeitos como alvo de políticas públicas e alvo de discursos, de oferta de visão de mundo por parte das lideranças.
8: A faixa etária entre 21 e 34 anos caiu de 28% para 25,85% do total. A população está envelhecendo e o número de eleitores com menos de 18 anos, que não são obrigados a votar, ficou estável. Mas a proporção caiu 14,5%, ou seja, mais brasileiros completaram 16 anos, mas menos deles se interessaram em tirar o título. O cientista político Carlos Oliveira afirma que isso tem a ver com fatores como o engajamento político dos pais, além de outros motivos.
9: Se há muita mobilização em torno das disputas, às vezes as pessoas acabam entrando mais e tendo mais vontade de participar. E a maneira de participar mais direta, digamos assim, é através do voto. Então, às vezes, um adolescente de 16, 17 anos, ele também começa a fazer parte das disputas que existem em torno das propostas políticas, aquilo mobiliza.
8: De acordo com análises demográficas cruzadas por especialistas, quase 50% dos eleitores recebem até 2 salários mínimos. São 47% do eleitorado nacional. Da Rádio Câmara de Brasília, Luiz Cláudio Canuto.
3: Obrigado, Luiz Cláudio. Eleitoras e eleitores que precisarem de apoio para chegar às sessões eleitorais nas eleições gerais de 2026 poderão contar com transporte individual gratuito. O serviço faz parte do programa Seu Voto Importa, do Tribunal Superior Eleitoral, e busca reduzir as barreiras físicas e ampliar a inclusão de grupos historicamente vulnerabilizados. O pedido deve ser feito até 14 de setembro, 20 dias antes da eleição. Os detalhes com o repórter Pedro Pincer.
11: Eleitoras e eleitores que necessitarem de apoio para se deslocarem até seus locais de votação nas eleições de 2026 contarão com um serviço de transporte individual gratuito. O programa Seu Voto Importa, do Tribunal Superior Eleitoral, busca reduzir as barreiras físicas ao exercício do voto e promover a inclusão de grupos historicamente vulnerabilizados. A iniciativa será coordenada nacionalmente e executada pelos tribunais regionais eleitorais, com adaptações às necessidades geográficas e logísticas de cada estado. O programa foi inspirado em experiências desenvolvidas por tribunais regionais, como o de Pernambuco. Assessor de planejamento do órgão, Acácio Leite, explicou como o Seu Voto Importa funciona na prática.
12: Então, nós transportamos eleitores com deficiência visual, deficiência auditiva, paralisia cerebral, síndrome de Down, autismo, deficiência física, todos os tipos de deficiência nós atendemos. No dia das eleições, vai buscar esse eleitor em casa, leva ele para votar até o local de votação e traz ele de volta até a casa dele com toda a segurança e com um apoio técnico bem interessante.
11: O pedido de transporte gratuito pode ser feito até 14 de setembro, 20 dias antes da eleição. A solicitação pode ser apresentada pelo próprio eleitor ou, quando necessário, por seus representantes legais ou de apoio. A solicitação pode ser feita presencialmente, diretamente no cartório eleitoral da zona correspondente ou por canais remotos e eletrônicos. O TSE obriga os tribunais regionais a disponibilizarem pelo menos um meio de atendimento não presencial, como site ou aplicativo. Também será exigida uma autodeclaração do eleitor ou a apresentação de documentação simples que comprove a deficiência ou a dificuldade temporária ou permanente de locomoção. Terminado o pleito de 2026, o TSE planeja publicar um diagnóstico global detalhado para avaliar o impacto real do programa. Da Rádio Senado, Pedro Pincer.
3: Obrigado, Pedro. Santa Catarina tem uma vítima de feminicídio a cada 6 dias. Com 38 casos até agosto, Polícia Civil alerta para violência psicológica e aponta canais de socorro e apoio financeiro. Confira na reportagem de Carol Denardi.
13: O estado catarinense registra um aumento preocupante nos casos de feminicídio. Já são 38 vítimas confirmadas até esta última quarta-feira, 26 de agosto. O dado acende o alerta no mês do agosto lilás, marcado pelos 20 anos da Lei Maria da Penha. A delegada Patrícia Zimmermann Dávila, coordenadora estadual das Delegacias de Proteção à Criança, ao Adolescente, à Mulher e ao Idoso da Polícia Civil, destaca o maior avanço da legislação.
14: Traz uma série de situações de medidas protetivas de urgência, de endurecimento de penas, de medidas de restritivas ao agressor. Então, ela traz uma série de direitos em relação à mulher.
13: Segundo a delegada Patrícia, muitas mulheres não reconhecem o perigo antes que seja tarde.
14: Muitas mulheres acreditam que podem melhorar a relação violenta, não se veem em situação de risco. Algumas formas de violência que não são identificadas como crimes, a violência psicológica, a agressão verbal, a violência de cerceamento de direito das mulheres. Nas situações em que as mulheres, elas não identificam fatores de risco, elas não acreditam na agressividade do companheiro, elas acham que aquela situação nunca possa chegar ao feminicídio, e quando a gente vai identificar os crimes de feminicídio, a gente vê numa situação dos anos de 2020 até 2026 que apenas um número superior a 14,90% de mulheres tinham boletim de ocorrência contra o autor. Dessas, a maioria absoluta não tinha nenhum pedido de medida protetiva de urgência.
13: Para a mulher que decide romper o ciclo da violência, a Polícia Civil garante proteção no momento do registro.
14: Nesse pedido de medida protetiva de urgência, a mulher já pode solicitar o afastamento do agressor do lar. Também existe a possibilidade do encaminhamento da vítima a um local seguro, a um abrigo ou local seguro, ou até mesmo a uma casa de uma pessoa conhecida, um familiar, onde ela esteja em local seguro, até que o agressor seja afastado.
13: A dependência financeira também não precisa ser um obstáculo para a denúncia. O programa SC elas, reserva 5% das vagas de empregos dos contratos do Estado para essas vítimas, além do direito à concessão de alimentos provisórios. Por isso, o mais importante é denunciar casos de violência contra a mulher. Ligue para o 181 ou peça ajuda na delegacia virtual. De Florianópolis, da Rede de Notícias ACAERT, Carol Denardi.
3: Obrigado, Carol. 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A seguir no Grande Jornal, a Prefeitura de Joaçaba alerta sobre tentativa de golpe envolvendo falsas dispensas de licitação. Domingo é confirmado para este final de semana. Passagens para voos da Azul Conecta em Joaçaba começam a ser vendidas em setembro. Meio-dia 16, empresa que anuncia no rádio vende mais.
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3: 12:21.
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3: Vamos a alguns dos temas que foram destaque na sessão da Câmara de Vereadores de Joaçaba, em sessão da última terça-feira. Leandro Sarto cobrou informações sobre o funcionamento do radar instalado no acesso Adolfo Zighelli. Também defendeu a instalação de guarda-reio na rua Celso Brás de Carli e pediu mais contêineres de lixo para os bairros Jardim Itália e Anzolim. Diego Bairros considerou desnecessário o radar do acesso Adolfo Zighelli. Destacou ainda a previsão de início dos voos no aeroporto de Joaçaba, em novembro, e justificou o projeto que denomina ruas no bairro Vila Simone. Jean Causa destacou os 109 anos de Joaçaba e defendeu a revisão de temas importantes para o desenvolvimento do município como plano diretor. Também parabenizou a organização do Dance Joaçaba. Almir Pastore voltou a cobrar melhorias no transporte coletivo, principalmente após o reajuste das tarifas. Pediu limpeza e manutenção na rua Alexandre Mergner, mais contêineres de lixo para os bairros Lindóia, Vila Remor e João Pires, além de melhorias na rua Urbano Barcella e estudo para uma ciclovia na Avenida Santa Terezinha. Alcione Marquezine destacou os serviços prestados pela Diretoria de Agricultura aos produtores rurais. Também parabenizou a realização do Dance Joaçaba e cobrou do governo federal mais agilidade e qualidade nas obras da Ponte do Chocodinho, na BR-282. Pedro Pereira, o Pedrinho, defendeu a substituição da tubulação na rua Fioravante Lorenzetti, no distrito de Santa Helena. Luiz Vastres destacou obras na rua Mariano Alberghini e informou que pavimentações no bairro Lindóia devem começar em breve. Também pediu drenagem na escadaria do Cruzeiro do Sul e pavimentação na rua Botânico Vivas Fernandes. Jaqueline de Marco parabenizou Joaçaba pelos 109 anos e cobrou a conclusão urgente das obras no Jardim Lindóia. Sobre o transporte coletivo, apontou falhas graves no serviço e pediu providências. A presidente também justificou indicações apresentadas e parabenizou a prefeitura pelo Dance Joaçaba. Itavaz pediu melhorias nos brinquedos do Parque Central e do parquinho ao lado da prefeitura.
0: sugeriu também um espaço exclusivo para veículos de aplicativo na rodoviária. Vereadora Rita, a sugestão é um espaço destinado ao embarque e desembarque.
1: Recentemente, houve uma demanda de motoristas de aplicativos que transportam passageiros com relação ao embarque e desembarque lá na nossa rodoviária. Nós sabemos, né, que nós temos o ponto de táxi, onde o ponto ele é um local inviolável, né? Os taxistas eles pagam taxas, eles fazem todo o processo, né, de entrega de documentação para terem esses locais de estacionamento. Ocorre que, né, conforme a demanda da nossa cidade, nós temos vários carros de aplicativos. E esses carros de aplicativo, eles não têm nenhum local para embarque e desembarque. E melhor dizendo, os próprios passageiros também não têm, né, os próprios passageiros comuns. Por exemplo, eu tenho um passageiro que eu preciso estar levando até a rodoviária e preciso só deixá-lo na porta, ou seja, desembarcá-lo. Também não existe essa vaga para embarque e desembarque. Então, o que eu sugeri para o município? Que ele faça, né, uma adequação ao redor da nossa rodoviária, que crie pelo menos uma vaga para embarque e desembarque de passageiros, permitindo também esses motoristas de aplicativo fazer esse movimento. Conforme relatos, a gente sabe que por muitas vezes, né, mães com crianças, idosos, precisam estar indo até a rodoviária. E a gente sabe que ao redor, né, da nossa rodoviária tem várias vagas de estacionamento. Mas por questão de chuva, por questão de deslocamento, às vezes questão de carregar malas, né? Esse local ele fica um tanto distante. Então é só questão de desembarcar, pegar as malas e seguir, né, o trajeto. Então a gente pede ao executivo que faça um estudo e veja a possibilidade ou não de criar uma vaga de embarque e desembarque.
0: Saiba mais sobre o trabalho dos vereadores acessando as redes sociais.
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3: 12 horas e 26 minutos, mais de 1000 pessoas passaram pelo Feirão do Emprego para Jovens Aprendizes e Pessoas com Deficiência, realizado ontem no Pavilhão Frei Bruno em Joaçaba. O evento buscou oportunizar a aproximação de empresas com o público que busca a inserção no mercado de trabalho. A iniciativa foi articulada pelo Tribunal Regional do Trabalho da 12ª Região, em parceria com instituições e entidades da região. A juíza do trabalho, doutora Lisiane Vieira, fez a sua avaliação.
4: Um evento maravilhoso. Nós tivemos a presença de muitos jovens. As escolas realmente abraçaram a causa, trouxeram os jovens para conhecer as empresas e as oportunidades que existem na nossa região. E muitas, muitas pessoas com deficiência também estiveram aqui ao longo do dia de hoje, procurando oportunidades, procurando conhecer quais são as opções para eles.
5: Doutora, a participação dos jovens, né, das pessoas portadoras de deficiência, atendeu as expectativas aqui?
4: Com certeza, como eu estava falando, mais de 1000 pessoas passaram aqui pelo feirão na data de hoje. Nós vamos fechar os números quando a gente finalizar o feirão. Mas a presença foi muito significativa, nós estamos muito satisfeitos.
5: O que mais chamou a atenção da senhora aí nesse contato empregadores com esses jovens, com essas pessoas?
4: Primeiro que as empresas vieram muito organizadas com as oportunidades, então todas elas vieram com vagas, né, tanto para jovens aprendizes quanto para pessoas com deficiência. E os jovens realmente se interessando em querer saber quais são as oportunidades, que carreiras eles podem seguir nas empresas.
5: E o feirão tem esse propósito também de fazer essa triagem, né, doutora? Essa triagem dos currículos, encaminhamento para as vagas, né? O que acontece agora com esses candidatos?
4: Então, nós tivemos aqui tanto a emissão de laudos caracterizadores, nós tivemos também a triagem, então, de currículos para as vagas, e a ideia é que as contratações aconteçam.
5: Aliás, e a justiça, a senhora, enfim, os organizadores acompanham, né, para saber o que efetivamente vira numa contratação a partir de agora?
4: Exato, então a gente recebe os relatórios do Ministério do Trabalho que apresentam ali o cumprimento das cotas pelas empresas obrigadas. Então a gente vai acompanhando. Nós, de 2025, quando tivemos a primeira edição, para agora, julho de 2026, nós tivemos um incremento de 77 vagas para jovens aprendizes e 22 vagas para pessoas com deficiência. Então, nós vamos agora, ao longo dos próximos meses, acompanhar, porque a ideia é que esse fechamento aconteça lá pela metade do ano que vem, né? Porque a maior parte das empresas agora também, em termos de aprendizagem, abrem as vagas em outubro, novembro. E as contratações iniciam no início do ano que vem.
3: O Feirão de Emprego para Jovens Aprendizes e Pessoas com Deficiência também contou com a adesão de diversas empresas de Joaçaba e região. A juíza do trabalho enalteceu essas parcerias e informou que o evento fará parte do calendário oficial do município.
4: Então, nós tivemos 19 empresas com estandes e mais 8 instituições também com estandes. Então, no total, nós tivemos 27 estandes. Tivemos aqui, vamos falar aqui, Ambev, ADM, Pegoraro, Tirol, Pioneiro, Cooper Campos, Grati, Caetá, Supervisa, Aurora, Scherer, enfim, muitas outras, 19 ao todo.
5: Doutor, e agora, qual é o próximo passo, né? Quais são os próximos encaminhamentos? O que ainda precisa avançar em termos de inclusão profissional aqui em Joaçaba, aqui na nossa região?
4: Então, a gente segue fazendo um trabalho também com jovens nas escolas e também com as pessoas com deficiência e suas famílias, porque a gente precisa entender que muitas famílias dependem do BPC e esse ingresso no mercado de trabalho, ele tem que ser algo que elas se sintam com confiança. E a gente segue, então, fazendo esse trabalho também com as famílias, pessoas com deficiência e jovens, e já planejando o feirão do ano que vem.
5: Aliás, com a expectativa dele ser inserido no calendário oficial de eventos aqui do município, né?
4: Parece-me que já foi aprovada a lei, e isso tira o compromisso de certas pessoas e institucionaliza, né? Uhum. Qual é a vantagem disso? Daqui a alguns anos, quando eu me aposentar e outras pessoas não estiverem mais à frente de prefeitura e Câmara dos Vereadores, que isso tudo continue, independente da gente estar aqui ou não.
5: De qualquer forma, avaliação extremamente positiva desse segundo feirão.
4: Com certeza, e já começando a planejar o terceiro.
3: Prefeitura de Joaçaba alerta sobre tentativa de golpe envolvendo falsas dispensas de licitação. Da redação, Marcelo Santos, boa tarde.
6: Boa tarde, Cristian Souto. A Prefeitura de Joaçaba está alertando empresas, fornecedores e a população sobre uma tentativa de golpe que utiliza de forma indevida o nome do município para encaminhar falsas convocações para cotação de preços e processos de dispensa de licitação por e-mail. A administração municipal tomou conhecimento dessas mensagens que apresentam informações de empresas como Razão Social e CNPJ e simula uma comunicação oficial para solicitar o envio de proposta comercial. Os e-mails também podem conter links ou arquivos apresentados como documentos referentes a processos administrativos, com o objetivo de dar aparência de legitimidade à abordagem. A Prefeitura informa que não reconhece essas mensagens e não se responsabiliza por documentos, links ou solicitações encaminhadas por meios que não sejam os seus canais oficiais. O município orienta que empresas que receberam esse tipo de comunicação não cliquem em links, não baixem arquivos e não forneçam dados ou informações comerciais antes de confirmar a autenticidade da solicitação. Em caso de dúvidas sobre uma suposta cotação ou processo de contratação, a orientação é verificar diretamente com a prefeitura por meio dos canais oficiais antes de qualquer providência. Da redação para o Grande Jornal, Marcelo Santos.
3: Obrigado, Marcelo. No próximo domingo, a administração de Joaçaba realizará um evento especial fazendo parte da programação do aniversário do município. O Domingo, como está sendo chamado, vai acontecer na Avenida 15 de Novembro, em frente à Prefeitura, com diversas atividades. O diretor de eventos, Vinícius Carrel, explica.
7: A gente lançou ontem o evento Domingo, né? Ano passado, nesse mesmo mês do aniversário do município, a gente realizou o evento. Esse ano a gente traz esse evento de novo, que ele é uma proposta diferente da Rua de Lazer, né? Uma proposta onde as pessoas, entidades, empresas possam se unir em um único espaço ali e a gente comemorar, né, o aniversário do município aí, confraternizar com as famílias, esporte, alimentação, então atividade para as crianças também.
3: Como é que vai ser o formato desse evento, Vini? O pessoal vai montar tendas, grupos, como é que vai
8: como é que vai funcionar, qual é que é a logística do evento.
7: Uhum. E o evento, então, ele acontece no domingo à tarde, né, a partir das 14 horas, em frente à prefeitura. A gente vai ter o fechamento da avenida ali, né, como tem pouco movimento nesse dia também. E ali a gente vai colocar as associações de esportes, vão colocar ali traves, redes para o pessoal também praticar os esportes, para quem quiser participar das associações também conhecer um pouquinho os projetos. Tem outras entidades que vão estar com barracas de alimentação, barracas do artesanato vendendo ali. A gente vai ter um palco também com música local ao vivo aqui, que o pessoal vai estar tocando e cantando também. O pessoal também do Corpo de Bombeiro e da Polícia Militar também vão estar participando com nós no evento aí, trazendo orientações, né, e atividades para as crianças também.
8: É literalmente um evento para envolver aí todas as famílias, né?
7: Exatamente, essa é a proposta do evento. Então a gente unir esporte, saúde, lazer aí, né, força de segurança também, e o poder público do município poder proporcionar isso, essa unificação de todos os o pessoal, né?
8: É, o evento, obviamente, claro, tem uma previsão de chuva aí para o fim de semana. A organização também está atenta com relação a isso?
7: Sim, estamos atentos com isso. A gente está olhando, né, a previsão do tempo aí. Está marcando um pouco de chuva domingo. A gente vai aguardar até a sexta, final da tarde, aí para verificar como é que vai estar o andamento do clima. E caso, né, a gente tenha que adiar por causa do tempo, a gente adia para o próximo final de semana, para o próximo domingo também vai estar realizando. Mas a gente vai estar comunicando novamente.

0: iniciam as vendas das passagens.
1: Eu estarei em Joaçaba no dia 21 para explicar para a população como vai funcionar o programa Voa Mais, né? Um programa que é um case único no Brasil, e isso dito pela própria empresa que ganhou o certame, a Azul Conecta, né? Nós lançamos um edital e fomos bem rigorosos no lançamento do edital para que a empresa que fosse a vencedora tivesse expertise na aviação comercial, tivesse um site para vender as passagens, tivesse um local para fazer manutenção de aeronaves, tivesse uma aeronave backup. Então a gente teve todos esses cuidados que já em tempos passados começamos a fazer aviação regional, uma empresa de táxi aéreo, e a empresa desistiu com o passar do tempo. Agora, nós fizemos um planejamento, e lá atrás já fizemos um planejamento quando lançamos o Plano Aeroviário de Santa Catarina, o PAES, nosso plano na década de 80. Depois fizemos a lei de subsídio de aviação, do querosene de aviação, que pode cair de 17% para 0,5%, tem que cumprir umas regras lá de seis aeroportos dentro do estado e mais algumas coisas. E por fim, a aviação regional vai ter subsídio. Sem subsídio, a aviação regional ela não vai ter sucesso, porque são aviões pequenos e as passagens ficariam muito caras, né? A gente fez um cálculo por hora voo. De São Miguel a Florianópolis, as passagens sairiam em torno, até um pouco mais, de R$ 2.000, uma perna, e a volta mais R$ 2.000. Então isso inviabilizaria, porque não teria viabilidade, porque ficaria muito caro. A gente quer atingir uma classe média, né? Pessoal que tenha condições, a gente quer que tenha mais mobilidade dentro do estado, a questão do turismo, a questão do transporte de saúde, as pessoas que vão até Florianópolis muitas vezes levam 10 horas nas BRs para fazer tratamento de saúde. Então tudo isso a gente pensou e o governo está pagando a hora voo para a empresa, né? Então essa passagem de R$ 2.000 vai ficar em torno de 815 por aí. Joaçaba vai ficar em torno de 850. Nós estamos fechando já. Fizemos já duas reuniões com a Azul Conecta. Até o final dessa semana nós vamos fechar a malha, né? Os horários, o preço das passagens, e dia 25 de setembro as passagens vão começar a ser vendidas pelo site, né? Da Azul Conecta, e dia 5 de novembro começa a operação. O hub é Florianópolis, são mais 9 municípios, que pode vir a Florianópolis, pegar voo para São Paulo, pegar voo até para o exterior, né? Mas tudo isso, depois que tiver disponível essa malha aérea com os horários, a gente vai disponibilizar para a população.
0: Meio-dia 39.
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0: Autofácil concurso 3.772, com 15 acertos, não houve ganhador. 295 apostas fizeram 14 acertos e estão embolsando R$ 1.369. Há prêmios menores para 13, 12 e 11 acertos. Estimativa de prêmio do próximo concurso hoje é de R$ 5.000.000. Quina concurso 7.102, números sorteados 11, 14, 38, 43 e 77. Com 5 acertos, não houve ganhador. 36 apostas fizeram 4 acertos e estão levando R$ 8.278. Há prêmios menores para 3 e 2 acertos. Estimativa de prêmio do próximo concurso hoje é de R$ 3.400.000. Lotomania concurso 2.968, não houve ganhador com 20 e 0 acerto. Uma aposta de Franco da Rocha, São Paulo, fez os 19 acertos, está embolsando R$ 174.781. 58 apostas fizeram 18 acertos e estão levando R$ 1.883. Há prêmios menores para 17, 16 e 15 acertos. Estima

0: expectativa de prêmio do próximo concurso amanhã é de R$1.400.000. Dupla Sena, concurso 3001. Primeiro sorteio, os números sorteados 5, 8, 10, 22, 43 e 48. Com 6 acertos, não houve ganhador. 6 apostas fizeram 5 acertos, estão levando R$ 7.303. Segundo sorteio, números sorteados 22, 27, 30, 31, 42 e 45. Com 6 acertos, não houve ganhador. 8 apostas fizeram 5 acertos e estão levando R$ 4.930. Há prêmios menores para 4 e 3 acertos em ambos os sorteios. Estimativa de prêmio do próximo concurso amanhã é de R$ 2.400.000. Loteria Federal, extração 6.095. Quinto prêmio, 53.798. Quarto prêmio, 30.781. Terceiro prêmio, 59.657. Segundo prêmio, 4.929. Primeiro prêmio, 4.574. Dia de sorte, concurso 1282, número sorteado 7, 11, 15, 20, 22, 23 e 29. Mês da sorte, junho. Com 7 acertos, não houve ganhador. 56 apostas fizeram 6 acertos e estão levando R$ 1.936. Há prêmios menores para 5 e 4 acertos. Estimativa de prêmio do próximo concurso hoje é de R$ 1.600.000. Super 7, concurso 891. Colunas 1, 2, 9, 3, 2, 4, 5, 5, 1, 6, 4 e 7, 1. Com 7 acertos, não houve ganhador. 3 apostas fizeram 6 acertos e estão levando R$ 17.398. Há prêmios menores para 5, 4 e 3 acertos. Estimativa de prêmio do próximo concurso amanhã é de R$ 6.500.000. Mais milionária, concurso 384. Números sorteados 1, 14, 19. 29, 31 e 46. Trevos sorteados 1 e 6. Não houve ganhador nas combinações principais. 32 apostas fizeram 5 acertos, mais um ou nem trevo. Estão levando R$ 16.870. Há prêmios menores nas demais combinações. Estimativa de prêmio do próximo concurso domingo é de R$ 88 milhões. A seguir no Grande Jornal, homem de 44 anos morre após trator tombar no interior de Tangará. Mulher fica ferida após carro sair da pista e capotar na BR-470. Tem também o comentário econômico de Rafael Ramalho. Meio dia 44, empresa que anuncia no rádio, vende mais.
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5: Meio-dia 49.
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5: Mercado agrícola, valores sugeridos pela Copérdia para a região de Joaçaba. O quilo do sino vivo está R$4,65, mais a tipicação da carcaça. Sacas de 60 quilos, o milho R$ 61,00, soja R$ 135,00, o trigo PH R$ 78,00, R$ 69,00. Vamos agora ao comentário econômico de Rafael Ramalho.
6: Índice Bovespa amanhece esta quinta-feira em queda, recuando cerca de 0,3% na região dos 174 mil pontos. O dólar sobe cerca de 0,4%, negociando próximo a R$ 5,17, enquanto o Bitcoin volta a ganhar força, avançando 2% e retorna aos US$ 79 mil. No câmbio, o Banco Central voltou a atuar nesta manhã, movimentando cerca de US$ 2 bilhões no mercado, numa tentativa de garantir liquidez e evitar movimentos mais bruscos da moeda. Mesmo assim, o dólar segue em leve alta nesta manhã. Um dado divulgado hoje ajuda a explicar por que existe tanta atenção sobre o câmbio. O Brasil registrou em julho um déficit de US$ 8,1 bilhões nas contas externas, o pior resultado para o mês em 7 anos e acima dos R$ 6 bilhões esperados pelo mercado. Na prática, quando sai mais dólares do país do que entram, isso pode aumentar a pressão sobre a moeda americana. E os investimentos estrangeiros direto também vieram abaixo do esperado para o mês, somando cerca de US$ 7 bilhões. Já na Bolsa, apesar da queda desta manhã, o movimento acontece depois de 6 pregões consecutivos de alta, período em que o Ibovespa voltou a se aproximar dos 176 mil pontos. Ou seja, por enquanto, o recuo de hoje interrompe uma sequência bastante positiva do mercado brasileiro. Da Alta Vista Investimentos, Rafael Ramalho.
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5: Chegando com as informações da segurança pública, repórter Orly Ricardo. Boa tarde, Orly.
9: Olá, boa tarde. Uma mulher ficou ferida após um Renault Sandero sair da pista e capotar no início da tarde de ontem na BR-470 em Campos Novos. O acidente ocorreu por volta do 12h50 nas proximidades do Trevo do Ibicuí. Quando as equipes de socorro do Corpo de Bombeiros e do SAMU chegaram ao local, constataram que o veículo era ocupado por duas mulheres que já estavam fora do automóvel. A passageira de 40 anos recebeu atendimento da equipe do SAMU e foi encaminhada ao Hospital Dr. José Atanásio. A condutora, de 34 anos, foi avaliada pelos bombeiros e recusou a condução hospitalar. Como o automóvel parou fora da pista de rolamento, o tráfego não sofreu interrupções. A proprietária assumiu os procedimentos com o veículo e acionou o seguro. O motorista de 26 anos foi encaminhado ao hospital após uma saída de pista registrada na SC-452 em Monte Carlo na noite de ontem. A ocorrência foi atendida pelo trem de socorro do Corpo de Bombeiros Militar de Monte Carlo, acionado por volta das 18h20 por meio da Central de Operações do Bombeiro Militar. Ao chegar ao local, a equipe confirmou que se tratava de uma saída de pista no sentido de Fraiburgo. O acidente envolveu um Ford Ka com placas de Chapecó. O veículo era conduzido por um homem de 26 anos. Segundo os bombeiros, o motorista não apresentava lesões aparentes no momento do atendimento. Mesmo assim, a equipe realizou os procedimentos de atendimento pré-hospitalar e imobilizou o condutor em uma maca rígida. Na sequência, o homem foi conduzido para avaliação médica no Hospital Nossa Senhora da Salete, em Monte Carlo. Um homem de 44 anos morreu após o tombamento de um trator na noite de ontem na linha Marari, interior de Tangará. A ocorrência mobilizou o Corpo de Bombeiros Militar e a Polícia Militar por volta das 23h20. Quando as equipes chegaram ao local, encontraram um trator agrale tombado. A vítima já estava sem vida e permanecia presa sob a máquina, com o peso do trator sobre o tronco e os membros superiores. Segundo relatos repassados aos bombeiros, o homem não era localizado pelos familiares desde as 18 horas. A suspeita é de que o acidente tenha ocorrido próximo deste horário. Por volta das 23 horas, familiares encontraram a vítima no local do acidente sob o trator tombado. Após a avaliação da cena, as equipes acionaram a Polícia Civil e a Polícia Científica para os procedimentos necessários. E um homem de 69 anos morreu após sofrer graves queimaduras ao cair em um tacho de banha fervente em uma comunidade no interior de São João do Oeste, no Oeste Catarinense. O acidente aconteceu por volta das 11h30 da manhã de ontem, na linha Ervalzinho. O idoso estava finalizando o processo de fritura da banha de um porco que havia sido carneado. Durante o manuseio do recipiente, ele acabou caindo sobre a banha em alta temperatura. A vítima sofreu queimaduras graves, recebeu os primeiros atendimentos antes de ser encaminhada ao Hospital Santa Casa Rural, em São José do Oeste. De acordo com as informações, o homem apresentava queimaduras de segundo grau em aproximadamente 45% do corpo. Diante da gravidade dos ferimentos, ele precisou ser entubado. Posteriormente, uma ambulância do SAMU realizou a transferência para o Hospital Regional em São Miguel do Oeste. O quadro clínico era considerado instável. Apesar dos esforços das equipes médicas, o paciente não resistiu aos ferimentos e morreu por volta das 22h30 de ontem. A esposa da vítima também sofreu queimaduras durante a tentativa de socorrer o marido após o acidente. Ela foi encaminhada ao Hospital Santa Casa Rural em São José do Oeste. Após receber atendimento médico, ela foi liberada. Eram estas as informações da área de segurança pública para o Grande Jornal. Mais notícias policiais logo mais, a partir das 18 horas, na edição do Rádio Contato, a Central de Jornalismo Orly Ricardo.
5: Obrigado, Orly. Meio-dia 56, ponto final. É mais uma edição do Grande Jornal da Catarinense, Antena 100 FM. Vem aí, boa tarde, Antena 100, músicas nacionais e internacionais de ótima qualidade. E a hora do esporte na Rádio Catarinense, na apresentação de Paulo César. Boa tarde.
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17: Olá, boa tarde. Eu sou Fernando Maciel e estou chegando para uma tarde muito agradável com você. Preparamos carinhosamente uma programação com músicas atuais, antigas, enfim, músicas de todos os tempos e algumas notícias que vão te ajudar a ficar bem informado. Com certeza vai ser uma tarde maravilhosa. Vamos começar com essa aqui, ó. Extreme.

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2: 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Boa tarde.
3: Kate Perry.

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1: 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Boa tarde. Starship.

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3: 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Boa tarde. Mariah Carey.

Olá, boa tarde. Bem-vindos à Rádio Antena 100 FM. Obrigado pela companhia até às 18 horas. Culture Club.

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3: 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Boa tarde. Legião Urbana.

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2: 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Air Supply.

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3: Olá, estamos chegando aqui na Antena 100 nesta tarde de quinta-feira com informações para você ouvinte. E começamos destacando que o GAECO do Ministério Público de Santa Catarina deflagrou hoje a Operação Hunted em Concórdia. A ação cumpriu um mandado de prisão preventiva e um de busca e apreensão contra um homem investigado por crimes relacionados ao armazenamento, compartilhamento e transmissão de material de abuso sexual infanto-juvenil. A investigação também apura possíveis tentativas de aliciamento de crianças e adolescentes pela internet. Durante a operação, foram apreendidos dispositivos eletrônicos e outros materiais, que passarão por perícia. O caso tramita sob sigilo judicial e novas informações dependem de autorização da justiça. O gabinete do ministro André Mendonça iniciou um pente fino na situação de investigados e indiciados pela Polícia Federal no caso da fraude do INSS. A análise pode resultar na flexibilização de medidas restritivas e até na revisão de prisões de pessoas que foram investigadas, mas não acabaram indiciadas. Entre os casos está Romeu Carvalho Antunes, filho de Antônio Camilo, o chamado Careca do INSS, que está preso há 9 meses e não aparece na lista de indiciados. A possibilidade não deve alcançar os principais investigados, como o ex-presidente do INSS, Alessandro Stefanuto, e outros nomes apontados em diferentes inquéritos. A Polícia Federal já concluiu 2 investigações, com dezenas de indiciados. Internacional e Grêmio fazem hoje, às 8 da noite, no Beira-Rio, o Grenal, de número 453, pelo jogo de ida das quartas de final da Copa do Brasil. Os dois times chegam pressionados também no Brasileirão. Com 25 pontos cada, estão apenas 1 acima da zona de rebaixamento. O Inter empatou 100 gols com o Atlético Mineiro, enquanto o Grêmio perdeu para o Bragantino por 1-0. Além da disputa em campo, o clássico é marcado por dificuldades financeiras. Nos dois clubes, o cenário exige contratações mais cautelosas, redução de despesas e busca por novas receitas. 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Mais informações às 18 horas no Rádio Contato.
2: 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Boa tarde. YouTube.

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2: 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Rock Set.

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2: 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Boa tarde. Lisa Stansfield.

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1: 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Aerosmith.

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1: 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Firehouse.

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3: For Ragnar.

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12: Dezoito horas, 2 minutos. Olá, boa noite a todos, sejam bem-vindos. Esse é o Rádio Contato nas rádios catarinense, Antena 100 FM, em nossas plataformas digitais e a nossa live via Facebook. A partir de agora com nossos colegas de bancada, vamos atualizar as notícias do dia, a opinião, enfim, vamos juntos. Carlos Henrique, bem-vindo, uma boa noite para você.
13: Muito obrigado, boa noite, Amarildo.
1: Orly Ricardo, hoje na bancada, o Dalceu, ouvinte da catarinense, da Antena 100. Olha, hoje eu trago aqui uma informação que pode até trazer uma certa preocupação, mas a solução continua sendo procurada. Manchete que eu dei é a seguinte: solução para impedir detritos na bomba de captação do Cimai ainda não foi encontrada. A autarquia está atrás de novas tecnologias.
12: Vamos saber isso daqui a pouquinho. Orly Ricardo, seja bem-vindo também. Boa noite para você.
13: Olá, boa noite, Amarildo. Boa noite a todos que nos acompanham. Amarildo, eu trago aqui, rapaz, esse assunto que está tirando o sono dos produtores de suíno de Santa Catarina. O preço despencou, agora 44% em pouco tempo, já caiu todo esse montante aí e o pessoal está muito preocupado. E vamos falar também, é claro, Câmara de Vereadores Joaçaba, que analisa neste momento o relatório final da CPI que investiga os desvios da Prefeitura de Joaçaba.
12: Áudio geral está a cargo de Dalceu Martins. Sejam todos bem-vindos à edição desta quinta-feira. O Rádio Contato está no ar.
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12: Pois é, e os golpes não poupam ninguém, né? Dessa vez a Prefeitura de Joaçaba está alertando para um golpe com falsas dispensas de licitação. É brincadeira ou não? É verdade. A Prefeitura de Joaçaba emitiu um alerta no dia de ontem para a empresa fornecedoras e a população sobre uma tentativa de golpe que utiliza de maneira indevida o nome do município. Criminosos estão enviando e-mails com falsas convocações para cotação de preços e supostos processos de dispensa de licitação. As mensagens apresentam informações de empresas com razão social e CNPJ e simulam a comunicação oficial da prefeitura para solicitar o envio de propostas comerciais. Em alguns casos, os e-mails também podem conter links ou arquivos que aparentam ser documentos relacionados a processos administrativos. E aí você está pego.
1: Mas é impressionante, né? A versatilidade, né? E como se criam golpes a cada momento, e aí não é só contra aqueles que ganham todo o território nacional. Você vê coisas acontecendo por aqui, no nosso quintal também. É lamentável, né, Marildo? A prefeitura tem que se preocupar com isso, de ir atrás, de buscar responsabilizar. Quem é que está fazendo esse tipo de ação, está tentando dar um golpe desses, nesse lado da licitação, que é uma coisa tão importante, tão séria, e que busca preservar os recursos públicos, né? É. Agora, eles conseguem, até nessa situação, ter avanço, ter sucesso, é um negócio impressionante. Ou seja, quem é que o cara, o empresário, como é que ele vai se livrar disso, a não ser em loco, comparecendo em tempos de comunicação fácil, de rede social, tem que ir presencialmente na prefeitura para tirar dúvida.
12: É verdade.
13: Eu acho que o que mais preocupa é o que nós mencionamos ontem também sobre os golpes aplicados à pessoa física. O acesso às informações, né? Eles têm muito acesso, sabem de tudo. Ali na questão dos editais, até é algo público. O pessoal pode entrar ali na transparência, pode entrar no portal da prefeitura, consegue dados onde todo mundo tem acesso. Mas eu me preocupo realmente como é que eles conseguem da pessoa física. Quem que fornece esses dados? Quais bancos de dados eles têm acesso?
1: Pois é, isso que sempre faltou, responsabilizar quem detém esses bancos, né? Muitas vezes as empresas comunicam: olha, houve um vazamento, mas peraí, tem que responsabilizar alguém, ou essas empresas assumirem a responsabilidade, a culpabilidade, né, Orly?
13: E hoje a gente tem a lei mais rígidas, própria lei de proteção de dados, né, que a gente sabe que existe um cerco maior. Ontem também a gente mencionou aqui que a polícia é muito tempo realmente atribuído a esses casos de golpes. Eles acabam, né, fazendo aí, digamos, um mutirão para atender todo mundo, porque é golpe atrás de golpe, um novo por dia.
12: A gente não se cansa de falar exatamente para as pessoas entenderem. Por exemplo, recentemente rolou aí o golpe da Starlink, né, a R$1,99 por dia.
1: Sim.
12: Né? Tem pessoas conhecidas, tem amigo que conheceu, que ele clicou no link e ele ficou sem acesso às contas dele de banco.
1: Ó.
12: teve que ir, ó, rapidinho no banco, ó, cancela minhas contas aí.
1: O caso do golpe com os advogados, por exemplo, é um negócio impressionante, né? O cara liga, fala do processo, ele tem os dados, alguma coisa do processo, ele liga pro cliente, o cliente, na bobeada, naquele segundinho de hesitação, ele acaba compartilhando a tela do seu celular. E é isso que eles querem. Ali está o aplicativo, ali estão outras informações. É impressionante.
13: É, e ontem também eu acabei falando em off, fora do ar aqui, em relação ao episódio que minha mãe participou, que por pouco não foi vítima de um golpe. Em dado momento, eles pediram, ó, vamos fazer uma chamada de vídeo com a senhora para nós explicarmos os passo a passo para a senhora devolver esse dinheiro indevido.
1: Viu só?
13: E aí, por sorte, não teve essa chamada de vídeo, porque minha mãe foi orientada a tempo não abrir qualquer chamada de vídeo. Porque naquele momento, o que o pessoal precisa? Precisa do rosto, da face, para liberar muitos acessos de banco, que vários acessos de banco é através do reconhecimento facial.
1: Tá complicado, gente, tá feia a coisa. É preciso, olha, nós aqui já temos um consenso, já repetidas vezes falamos a respeito. Eu, por exemplo, só aceito ligação se for da minha família. Nós somos um grupo, nós trocamos, não aceito nenhuma ligação que eu não conheço. Eu não aceito. Uhum. Não vão conseguir falar comigo. Eu não, simplesmente não aceito, eu não atendo.
12: São decisões que precisam ser tomadas para a gente não se enroscar com a galera do mal, né?
1: É, os ouvintes, quando querem passar alguma informação, e os ouvintes gostam de conversar com a gente, eles têm acesso à emissora, a emissora autorizada passa o teu contato e eles ali e passam a informação para a gente. Aí, numa boa, olha, o pessoal liga aqui, Carzinho, que olha, o pessoal pediu o teu contato, pode passar, me interessa o assunto, vou atender, claro, mas a chamada que eu não conheço. Jamais.
13: Outra situação que aconteceu recentemente também, eu acabei não verificando meu e-mail e atrasou algumas mensalidades do plano de celular. A gente acaba não acessando o e-mail todos os dias, enfim, acabou passando. Aí entrei em contato com o WhatsApp, aquele verificado, né, da operadora, me mandaram, né, a renegociação, efetuei os pagamentos, daqui a pouco tinha um outro número com a mesma logo, marca da operadora, me cobrando de novo. Ué, eu já paguei isso daqui.
1: Mas que bárbaro.
13: Mas assim, ó, um DDD tão estranho, não sei, 65, sei lá qual que era o DDD, mas tava me cobrando, mas com a logo bem certinha, bonitinha da operadora. E se a pessoa tá descuidada, ela paga de novo.
1: E aí é que tá.
13: E eram valores maiores, né?
1: Nós até podemos nos considerar bem informados, né? E as pessoas que não estão bem por dentro da coisa, hein?
12: Por isso que estamos aqui esclarecendo e levando a informação, né? Todo santo dia.
1: Ô, Amarildo, deixa eu falar para vocês, conversei ainda há pouco por mensagem com o nosso prezadíssimo presidente da autarquia pública, o CIMAI, que é o André Fiorin. Pedi ao André, eu sei que vocês foram atrás de uma solução doméstica, lembra que ele falou na emissora de que aqui mesmo tinha a possível solução para aquele problema que em 20 dias fez com que o Samai divulgasse nota pedindo que as pessoas não consumissem água, economizassem água, e algumas residências e bairros, inclusive água, faltou, porque duas grandes enxurradas que tivemos, o rio encheu duas ou três vezes em 20 dias, isso já deve estar fazendo um mês ou quase dois meses. Aí, o que que aconteceu? Os detritos se acumularam, impedindo que a bomba de sucção captasse a água, o que é um problema sério. O próprio André disse aqui na emissora que nos 30 anos de trabalho no CIMAI nunca tinha ocorrido isso. Isso assustou, porque diante do El Niño, das informações de que virão muitas chuvas, a comunidade se preocupou e nós fomos atrás de uma solução. Hoje eu perguntei, André, como é que está a situação? Disse, olha, sim, nós procuramos uma empresa aqui de Joaçaba, soubemos que ela tinha a possível solução para o problema, para verificar o tal equipamento. Contudo, o equipamento em questão tem sua finalidade para aspirar resíduos sólidos, grãos, que cai no poço do elevador onde é feita a descarga do material. O equipamento tem aplicabilidade apenas para material seco. Quando úmido ou a presença de água, ele acaba por entupir, ou seja, não se aplica à nossa demanda, porque é exatamente sobre lodo, sobre folhas galhadas, esses detritos todos que vêm pelo rio. Então, perguntei, e agora, como fica? Ele disse assim, olha, estamos em busca de tecnologias que possam facilitar nossa atividade, contudo, nós permanecemos com a rotina e intensificamos a limpeza dos poços de desarenação, esse é o termo, que antecedem ao poço principal. Também estamos prevendo a confecção de grades a serem instaladas nos poços dos desarenadores para nas aberturas que alimentam o poço principal, a fim de tentar reter o material grosseiro antes de chegar às bombas. Esse procedimento será testado, sua eficiência na aplicação prática, por isso faremos a instalação primeiramente em um dos poços e, se for efetivo, instalaremos no segundo. Então, essa é a resposta que o Samai deu a uma indagação. Como é que está? A gente está cobrando, né, marido? A gente Simai. Segue a notícia, né?
12: O Simai.
1: O Simai. O eu falei?
12: Samai.
1: Ah, sim. É, os municípios, né? Não tem Samai. É Simai, desculpe. Simai.
12: Tá certo. Mas
13: provavelmente outros municípios também devem passar por esse mesmo problema, né?
1: Samai estão cheios desse tipo de problema.
12: Porque é complicado, né, gente? Isso aí deu um, digamos, deu um colapso no abastecimento de água, né? De certa forma,
13: o volume foi muito alto, realmente, né?
1: É, o interessante é que disseram pro André, tem uma empresa aqui que ela consegue fazer isso, ela impede que os detritos se alojem antes da captação, mas era de grãos. E aí não é possível.
12: Não é possível.
13: Mas é uma oportunidade também para essa empresa, né? Desenvolver algum equipamento mais voltado para isso. Como
1: olha,
13: eu falei, não é só o problema, não deve do ser um seco, problema né? daqui, né? É. Então,
1: vamos levar essa notícia para o Polo Inovale, ali tem essas mentes iluminadas. Verdade. Que por certo acharão uma solução.
12: É um caminho.
13: Muito Marildo, bem, diga lá. Teve início agora há pouco, às 16h30, a sessão extraordinária da Câmara de Vereadores aqui de Joaçaba, destinada à leitura, análise e possível votação do relatório final da CPI da Prefeitura. CPI da Prefeitura, como o pessoal acabou intitulando, né? Mas, na verdade, é a CPI que investiga os desvios de recursos públicos da Prefeitura de Joaçaba. A previsão é de que os trabalhos se estendam por até 3 horas, em razão da leitura integral do documento, que possui aí cerca de 70 páginas. Caso não seja apresentado o pedido de vista, o relatório será submetido à votação ainda durante a sessão. Instaurada em fevereiro deste ano, a CPI tem como objetivo apurar os desvios de recursos públicos do Poder Executivo que teriam sido transferidos por uma conta pessoal de um servidor, este que já está exonerado após acontecer a denúncia.
1: Bem aí o desfecho, né? De informações que já são de conhecimento público. Marildo, saindo um pouquinho do conteúdo, do contexto, mas você outro dia, eu lembro, olha, o pessoal é inteligente quando dá nomes às operações, né?
12: Uhum.
1: Pois é, veja como é importante ter alguém inteligente dando nome às operações. Nós temos aqui a CPI da Prefeitura e ninguém deu um nome
12: para a CPI da Prefeitura,
1: e ficou a Prefeitura.
13: É, batizaram, né, num primeiro momento.
1: Tem seu nome, veja como também é tem verdade. A arte, né, dos policiais federais ou do GAECO, que dá uma nomeação à operação, como fazer, sempre muito inteligente, respaldada em publicações antigas e históricas.
12: É verdade.
13: Desse assunto, até, eu sou franco em dizer que eu não vi muitas publicações, por exemplo, da Polícia Civil em relação a isso, e ela
1: também...
13: Está bem
1: quietinha a Polícia Civil.
13: Pois é. Então,
1: mas ela que detém a principal informação, pode acreditar nisso.
13: É verdade. Então, de repente, internamente, pode haver um nome que não está publicamente, né? Ainda claro. Divulgado. Pode ser. A gente acabou adotando, mas daí, até no início das apurações, houve... Esse atrapalho, né? CPI da Prefeitura, mas não é CPI da Câmara de Vereadores? Então, né? Então, o nome, eu acho que sanaria essas dúvidas.
12: Muito bem, vamos falar de um tema, digamos, entre aspas, espinhoso, que as emissoras de todo o Brasil começam a viver a partir de amanhã. Começa amanhã no rádio e na televisão, horário eleitoral gratuito, com programas e inserções dos candidatos, deputado estadual, federal, senador, 2 vagas, né? Governador, presidente da República. Serão 140 inserções de 30 segundos distribuídas ao longo da programação, conforme critérios do Tribunal Superior Eleitoral, e 2 horários de programas, às 7h da manhã, 7h25 no rádio, e das 12h às 12h25. Nesse período, nós estaremos aqui na Catarinense rigorosamente cumprindo o horário em que é determinado a inserção pelo Superior Tribunal Eleitoral, né? Isso nos leva, em termos de programação, se você analisar, muita coisa.
1: Mexe com tudo. O meu programa de sábado, ouvinte, para começar a se localizar, começa meio-dia 25. Então, veja só, eu perco 25 minutos, vou compensar 15 depois, vai até 1h30. No campo das ideias desse sábado já vem, então, com horário novo, horário pós-propaganda eleitoral, meio-dia e 25. E assim, toda a programação sofre um baque, né, Marildo? Eu vou te contar, eu não gosto de propaganda política.
13: Até pro ouvinte, a título de conhecimento também de ouvinte, a gente participou, eu falo a gente, Eliseu, Vani, a Amanda e eu estivemos em Caçador recentemente também no encontro da Caerte, né, onde foi intitulado como Eleições 2026, também passando todas as diretrizes, tirando as dúvidas. Então, como o próprio Amarildo falou, a gente vai estar seguindo todas as regras eleitorais aqui, você do outro lado do rádio, né? Quem gosta vai poder também acompanhar todo esse trabalho.
1: Por falar em regras, olha, eu acho que não mudou essa questão que eu vou abordar aqui na legislação eleitoral. Na lei eleitoral, melhor dizendo. O detalhe é o seguinte, ó, não se pode colocar nenhum tipo de publicidade em defronte ou áreas públicas. Não se pode, é isso que eu sempre soube. Hoje, eu não sei se a gente se resume só aos prédios da prefeitura, das autarquias, das representações estaduais ou federais, mas pelo que eu sei, não se pode utilizar nenhum espaço que seja público. Logo, plantar umas bandeirolas, tem um nome específico esse negócio, não é banner, né?
13: É outra coisa. É uma espécie de banner.
12: Banner vertical.
1: Colocar. Uhum. Colocaram na frente da feirinha, que é um ambiente público, e, por consequência, na frente do Parque Babonato, que também é um ambiente público. Não pode. Então, não pode. Tem que ver isso aí, tem que cuidar com a plotagem de veículos, não pode ter um tamanho exagerado, que inclusive o seguro pode não pagar por um acidente, porque a pessoa tira a visibilidade do motorista. Essas coisas todas tem que levar muito em conta.
12: 18h19, esse é o Rádio Contato, notícias e informação para você, daqui a pouquinho tem mais.
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8: Oito horas 23 minutos, estamos de volta com Rádio Contato. Nós, jogadores de xadrez, estamos recebendo em Joaçaba, sentiu, né? Poxa. A entonação, nós, jogadores de xadrez, estamos recebendo em Joaçaba.
9: Eu me senti diminuído e você.
10: Pois é, rapaz.
8: Mas eu gosto
10: também. A gente vai descobrindo os talentos.
9: Cara, é uma frustração, não gostaria de saber, não sei.
8: O xadrez é uma coisa interessante. Xerer Chess Festival reúne atletas de diferentes países em Joaçaba. O PC está no palco, onde nós vamos viver encontros de grandes mestres internacionais. É um dos braços desse festival, que tem três acontecimentos num só no município de Joaçaba. Ontem à noite eu tive o privilégio, porque é o trajeto da minha casa, a nova casa do xadrez de Joaçaba, que fica na Duque de Caxias, onde nós tivemos um encontro de um mestre argentino que mora na Itália, um menino que tem 15 anos. Nossa. E ele fez um jogo rápido com 12 atletas da nossa associação de xadrez aqui de Joaçaba. Durou 3 horas. Ele ganhou os 12 jogos, nossa, dos 12 tabuleiros, e a gente tem gente muito boa dessa geração nova do xadrez de Joaçaba. foi realmente...
9: Só que o cara é uma sumidade, né?
8: Só que o garoto é algo acima do normal,
9: sim,
8: né?
9: Ele ganhou agora do campeão mundial aí, uma coisa assim.
8: Menino é fera. E agora nós vamos saber com o PC dos outros detalhes deste encontro que vai reunir por vários dias muita gente do xadrez e vai trazer muitas cidades para Joaçaba. É mais um grande evento, né, PC? Boa noite.
0: Boa noite, Amarildo Monteiro, boa noite, Carlos Henrique Roncalho, todos os da bancada, Orly, enfim, a nossa audiência que acompanha aí o Rádio Contato, pelas rádios Catarinense FM, Antena 100, também através da nossa live no Facebook, exatamente isso, né? Estamos aqui recebendo um grande evento, o Xerer Chess Festival, que serão 10 dias de disputas, né? Daqui a pouquinho, a partir das 18h30, um pouquinho mais tarde, teremos abertura oficial do evento, né? Reunindo aí grandes mestres. Eu vou falar justamente com um grande mestre agora, né? O Rafael Leitão, heptacampeão brasileiro, atual número 1 do Brasil, único brasileiro bicampeão mundial da FIT, sub-12, sub-18, representante do país em 9 Olimpíadas de xadrez. Ele que compartilha sua paixão pelo xadrez, tem um canal no YouTube, né, com mais de 80 mil inscritos. Não, olha só o currículo da fera que fala aqui com a gente agora, falando pra gente o que representa, como é que se sente participar desse torneio aqui em Joaçaba. Rafael, seja bem-vindo, boa noite.
11: Muito obrigado, estou muito feliz de participar, um torneio de altíssimo nível e com condições excelentes. Então, estou muito contente em prestigiar esse evento e, enfim, medir forças com alguns dos melhores enxadristas da América do Sul.
0: O que torna esse formato, Rafael, de competição desafiador?
11: É um formato difícil, porque você já sabe de antemão todos os adversários que você terá. Normalmente não é assim, a maioria dos torneios que nós jogamos. Então, os adversários têm tempo de fazer boas preparações contra você, e você também de pensar o que vai jogar contra cada adversário. Então, é um formato de disputa que dá chances dos enxadristas realmente jogarem muito bem, porque é uma partida apenas por dia, dá tempo de descansar, de preparar. Então, é o melhor formato, na verdade.
0: O que o enxadrista analisa antes de uma partida ou de uma jogada decisiva?
11: Não, antes da partida a gente vê o que o nosso adversário joga e pensa qual vai ser a nossa estratégia em geral, e na hora da partida a gente calcula coisas mais específicas, como que o adversário vai jogar, ou fica avaliando o que está acontecendo no tabuleiro, coisas mais diretas, né?
0: Perfeito. Ô, Rafael, e qual a importância de levar competições desse nível aí para as cidades do interior, como é o caso que a gente já sabe?
11: Tremenda importância. Santa Catarina tem um trabalho excelente de xadrez, então jovens da cidade, da região, vão olhar e vão se incentivar a jogar competições, né? E espero que esse formato e esse incentivo ao xadrez se amplie para outras regiões também.
0: Como é que está a prática do xadrez? As pessoas estão se interessando, estão participando, os jovens, como é que você avalia?
11: O xadrez está muito popular atualmente, tanto presencial quanto online. E muitas escolas estão ensinando xadrez, tem muitos jovens que gostam de jogar xadrez. Então, o xadrez está muito popular no Brasil e é uma tendência mundial também.
0: Obrigado, seja bem-vindo e boa sorte.
11: Obrigado.
0: Aí o Rafael Leitão, então, um grande mestre que vai estar participando aqui do evento. Quero conversar aqui com o Carlos, ele foi tomar uma aguinha lá. E o Marcos Schatz, que é o presidente, né, da Associação de Xadrez aqui. Só falando a questão da programação rapidamente, quer dizer, começa hoje, mas teremos competições por vários dias, né, Marcos? Boa noite.
12: Boa noite. Boa noite, pessoal. O festival, ele será durante 11 dias e ele é composto por 3 eventos. O evento principal é aqui no teatro, que começa hoje e termina dia 6 de setembro. Em meio disso, tem 2 outros eventos, que são as competições abertas internacional na modalidade Blitz Rápido, que acontece nesse final de semana, no sábado e no domingo.
0: E o público pode prestigiar? Quais os horários? Tem custo para isso? Como é que funciona?
12: Tem um valor da inscrição, mas é aberta à comunidade. Inicia de manhã cedinho, em torno de 8h30. Inclusive, a gente vai fazendo um formato um pouco diferente, que termina no pavilhão Frei Bruno. Os 8 primeiros classificados vai para um quadrangular mata-mata no teatro. E será transmitido online em nossos canais com um comentarista. Então, tanto no sábado quanto no domingo será nesse formato.
0: O público assistir, então, é gratuito, né?
12: Gratuito, totalmente aberto. Inclusive aqui no teatro, é entrada franca, aberto para toda a comunidade. Então tem muitos dias de xadrez nos próximos dias.
0: Maravilha. Obrigado, Marcos, trazendo então o serviço pra gente, da programação, como é que vai ser. Começa hoje, serão 11 dias de competições, tanto aqui no teatro quanto no pavilhão Frei Bruno. Com as informações aí pro Rádio Contato, repórter PC, boa noite.
8: PC, muito obrigado. Scherer Chess Festival. Seremos a capital do xadrez do Brasil por 11 dias, meus queridos.
9: O melhor de tudo é que sempre estivemos com uma relação muito íntima, muito profunda com o xadrez, desde os velhos tempos do professor Queiroz e tantos outros, doutor Miguel Russovski, que eram bambambãs no tabuleiro.
8: No tabuleiro.
9: Fora de série. E quem não gosta de xadrez, quero recomendar um filme que foi lançado em 1900. Deixa eu ver. De quando é esse filme aqui? É de... não lembro agora a data, mas é um caso. O The Queen's Gambit, ou O Gambito da Rainha, é um filme que está no Netflix e que eu recomendo para que vocês assistam. Vale muito a pena, é um filme gostoso. Tem, evidentemente, alguma coisa relacionada à ficção, mas não tira a grandiosidade do xadrez. É um filme que eu já assisti duas vezes e posso assistir três ou quatro, de tanto que eu gostei. Então, O Gambito da Rainha, para quem quer entender um pouquinho de xadrez.
8: Ele é de 2020, Carlos Henrique. 2020. Isso aí. A gente volta daqui a pouquinho.
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8: Agora 18 horas 35 minutos, já estamos de volta com o Rádio Contato. Nós estamos sempre buscando informações e atualizar os nossos ouvintes. Ponte Alfredo Ítalo Remora, a ponte do Chocodinho, que está com um lado asfaltado e o outro não, né? Apenas pare e siga, ainda continua. A empresa não está no
9: canteiro de obras.
8: No canteiro de obras. E aí sujeito às perguntas de muitos ouvintes, né, Carlos? Claro.
9: E ninguém do DENIT vem esclarecer, né?
8: Ninguém.
9: Aí fica a dúvida, caminhoneiro ligando para a rádio e botando a boca no trombone, mesmo com razão, que ninguém assume uma posição para esclarecer o que está ocorrendo. Eu tenho feito hoje, a Marilda e eu estamos fazendo constantes contatos com Brasília, inclusive, no sentido de que venha uma informação e que aponte uma direção para essa obra que está trazendo tantos transtornos para quem transita pela 282. É uma pena, está lá parada, sem atividade, e é um tempo precioso que se perde. Por falar em obra parada, me surpreendeu hoje, mas eu estava indo para Ibicaré e passando ali na Caetano Natal Branco, já no território de Luzerna, eles estão fazendo uma calçada ali, bem bacana, bem legal mesmo, parece que vai ficar um jardim e tudo. Agora, pô, esses dias eu vi eles trabalhando em dia de chuva, hoje um dia como estava, ninguém trabalhando, obra parada. Queria que alguém da Prefeitura de Luzerna também nos dissesse por que que a obra está parada num dia de tempo tão bom como foi hoje.
8: Verdade.
10: Amarildo, preocupação, viu? Preocupação para os produtores, para os pecuaristas, enfim, para os produtores de suíno aqui de Santa Catarina. Suinocultura enfrenta um cenário de forte pressão neste ano. O preço pago pelo suíno vivo já sofreu 13 reduções neste ano, segundo dados apresentados pela Associação Catarinense de Criadores de Suínos. Os reajustes para baixo ocorreram em média a cada 18 dias. Para a entidade, a sequência de quedas compromete a rentabilidade e aumenta a preocupação com a permanência dos produtores na atividade. No sistema de integração e nas cooperativas, o valor médio caiu de R$ 6,80 para R$ 4,65 por quilo do suíno vivo. A redução chega a aproximadamente 31%.
8: Nossa.
10: Entre os produtores independentes, o recuo foi ainda maior. O preço passou de R$ 8,50 para R$ 4,73 por quilo, uma queda de cerca de 44%.
9: Ou seja, é melhor ser integrado do que não ser.
10: Pois é, os dois cenários muito preocupantes.
9: Agora, a oferta de produtos só pode ser, né? Porque você nota pelas ofertas dos supermercados, eles fazem a promoção em cima da carne de porco. Que está muito em conta. Você compra aí uma carne preciosa, né? Você tem tantas formas de deixá-la ainda melhor. E o detalhe é que chama atenção as promoções. Preços realmente lá embaixo do pernil, da paleta, enfim, de outras partes, né? De outros cortes.
8: É verdade.
9: Ô Marildo, só para completar, sábado agora, já em novo horário, como falei anteriormente, o programa No Campo das Ideias vai ter um assunto que eu já estou curtindo desde já, Maria. Eu sei que tu gosta disso também, os ouvintes também apreciam. Eu consegui reunir aqui, depois de muito tempo, eu vou trazer aqui para os estúdios da Rádio Catarinense no sábado, para uma conversa sobre os 109 anos de Joaçaba, sobre as personalidades que fizeram esse lugar maravilhoso, sobre a vida que temos aqui, sobre a segurança que conquistamos e a qualidade de vida que desfrutamos. O Sérgio De Carli, que é um cara que adora Joaçaba. O Aristides Simadão, que tem muito a ver com todo esse momento de Joaçaba, a partir da universidade, né? E não só ele, mas os que os antecederam. Clóvis dos Santos, o Bode, que foi uma estrela do futebol e que hoje é o homem do cartório. E o nosso Antônio Carlos Pereira, o Bolinha, que não pode ficar de fora de uma contação de histórias sobre Joaçaba. Que é isso que a gente vai fazer sábado, meio-dia e 25, após o horário da propaganda eleitoral.
8: Dito isto, 18:39.
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8: Vamos para aquela resenha de final de tarde, início de noite. Libertadores da América me chamou muito a atenção. Foi liberado, né, hoje, né, pós sorteio, as quartas da Libertadores. Horários, adversários, tudo a gente já sabe.

0: chegar lá.
1: Chegando forte para a decisão da Libertadores.
0: Vai para a decisão com certeza, com né, Marcos? É muito, muito difícil não ir, né?
1: Não estar time brasileiro, dar times brasileiros na final.
0: Eu também acho. A gente tem uma situação bem privilegiada para o futebol brasileiro sobre esse aspecto. Marildo, posso sair um pouquinho do futebol só para dar uma notícia? Eu achei grandiosa a conquista hoje do atleta, o Alisson dos Santos, Alisson Pio dos Santos. Ele quebrou hoje o recorde mundial dos 400 metros com barreira. Uma corrida belíssima, né? Tem muito esforço físico.
1: Muita técnica.
0: Pela etapa do Diamond League, realizada em Zurique, na Suíça. Hoje, o brasileiro estabeleceu 45 segundos e 80, diminuindo em 14 centésimos o seu tempo e destruindo o recorde mundial, que era do Carsten Warhol, um norueguês, que chegou em segundo lugar. Então, a conquista brasileira é daquele tamanho, né?
1: É, tá. Ele realmente é um atleta hoje a ser batido nos 400 com barreiras. E o Grenal, galera?
2: Atropelou todo mundo.
1: Pô, brincadeira.
2: Igual o Palmeiras ontem, antes de falar do Grenal, ontem nós tivemos Palmeiras e Santos. Que atropelo do Palmeiras, hein? 3-0, ficou muito barato pro Santos, que não entendi nada. Poupar Gabigol, Neymar no jogo de não. Copa do Brasil? Não dá, né?
1: O Neymar disse que não joga em campo sintético.
2: Não, ele falou que estava à disposição. Estava
0: à disposição, viu?
2: Tava à disposição.
0: Ele é sacana, né?
1: Não, ele foi sacana.
2: Mas isso. Assim, ó.
0: Tem, o Brasil todo sabe que ele não está jogando em campo sintético. Aí o Cuca tira ele do jogo, preservando, que eu achei errado também. Mas ele vem depois e diz, não, eu tava pronto. Ah, para com isso.
2: Né? Ele mas eu acho que também tem um lance da rivalidade. Claro que eles são rivais com o Palmeiras, mas o Santos, assim, ó, já vamos dizer que não é tanto o rival quanto é o Corinthians. Então, se o Santos perder pro Corinthians, cabeças podem rolar. Então, acho que ele preferiu assim, ó, vou focar no jogo do Corinthians no final de semana. E ainda, se a gente perder esse primeiro jogo pro Palmeiras, dá pra recuperar na Vila. Mas agora, muito difícil
1: 3 a 0 não, né?
0: 3-0. Em compensação, esse estranho time do meu Vasco toma goleada 3-2 e é copeiro. Na Copa do Brasil, ganhou um jogo jogando desde os 14 minutos do primeiro tempo, com um jogador a menos, a expulsão, eu achei meia mandrake. Ganhou do Vitória, podia ter até tido um placar mais elástico e vai para o Barradão com a possibilidade de empatar. Quer dizer, um feito enorme para um time que vai mal no Campeonato Brasileiro, mas que é copeiro.
1: Para falar do Grenal, a gente não tem muito tempo. Você vai acompanhar todos os detalhes às 8 da noite na Catarinense. A gente transmite o Grenal 453 no Gigante da Beira Rio, com ingressos esgotados desde a última terça-feira.
2: Vai ser um jogaço, né? Não tenha dúvida disso. E só para a última notícia aqui, ó, envolvendo o Santos, envolvendo o Grêmio, o Arthur, que estava no Grêmio, a informação que está aqui no GE.com, Santos paga transfer ban com o dinheiro da empresa do Neymar e aguarda Arthur para assinar. Então, Arthur. Saiu do Grêmio, porque nossa, acertou com salários, voltou lá pra Itália, agora
0: é uma
2: pode
0: baita
2: chegar.
0: Contratação.
2: Esse jogador é um ótimo jogador.
0: Primor esse jogador.
2: É um ótimo jogador.
1: Até agora o Grêmio tá chorando a saída do Arthur, né?
2: Verdade.
1: E o Grenal, a gente, como bom colorado, fica pianinho e amanhã a gente conversa. Até lá.
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8: 18:48 e o Rádio Contato destaca a partir de agora para você o programa da Câmara de Vereadores de Joaçaba. Adriana Panese, olá, seja bem-vinda, boa noite para você.
9: Olá, muito boa noite a todos. Boa noite a Marildo e demais colegas do estúdio. Neste exato momento acontece a sessão extraordinária para análise e votação do relatório final da CPI da Prefeitura. Nesta edição vamos falar deste e de outros assuntos. Eu sou Adriana Panise e este é o programa da Câmara de Vereadores de Joaçaba.
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9: O radar eletrônico instalado no acesso Adolfo Zighelli voltou a ser tema de debate na Casa Legislativa. O vereador Leandro Sarto diz que tem recebido muitos questionamentos da comunidade sobre o equipamento eletrônico. Segundo ele, a principal dúvida dos moradores é se o dispositivo já está realizando autuações ou se permanece apenas como um equipamento para monitorar o fluxo de veículos.
11: O que está ocorrendo é o seguinte: desde maio desse ano de 2026, aquele equipamento foi colocado ali no acesso Adolfo Zighelli e gerou muitos questionamentos da comunidade, né? Afinal, tem um limitador de velocidade ali de 40 quilômetros. Na ocasião, a Prefeitura Municipal informou que aquele equipamento era tão somente para monitoramento e análises, né, dos veículos e principalmente caminhões que passam por esse local. Porém, dado que essa situação permanece assim até agora, praticamente 3 meses depois, isso tem gerado ainda mais questionamentos. Por quê? Porque conforme as pessoas foram se habituando com a existência desse equipamento

0: acesso ao Adolfo Zighelli, muitas já estão apreensivas de que eles podem estar gerando multa ou monitorando outras informações dos veículos e não sabem exatamente qual é o objetivo desse equipamento instalado no acesso.
1: Você vai buscar essas informações junto ao executivo, vereador?
0: Olha, na verdade, em conversa informal com o Poder Executivo, nos foi passado que ainda está sendo analisado para ver se esse equipamento ele vai ficar de forma definitiva, vai mudar o padrão de velocidade ou até mesmo vire um equipamento no estilo radar, com capacidade, quem sabe, até para gerar multas por quem ultrapassa a velocidade. Porém, isso não são informações definitivas. Porém, eu, como vereador, né, desejo e peço ao Poder Executivo, né, em razão das cobranças da comunidade, que tão logo seja dada uma definição a respeito desse equipamento, porque tem gerado muitos questionamentos e dúvidas, pois tem pessoas que passam em velocidade mais elevada, outras freiam, então isso está gerando um inconformismo e muitas pessoas, e aqui eu me filio a essas pessoas, né, que são até da opção de, quem sabe, retirar esse equipamento, pois até hoje nós não verificamos assim uma justificativa tão necessária de colocar esse equipamento no local.
1: E vamos mudar de assunto e falar sobre infraestrutura. O vereador Almir Pastore sugere pavimentação para as estradas do interior, especialmente no trecho que faz ligação entre as comunidades de Santa Clara e Santa Helena.
2: Ah, exatamente. É uma reivindicação muito antiga e muito importante no sentido de atender o nosso interior, o interior que produz muito, que tem uma diversidade de atividades, de produção muito grande e aumentando a cada dia no nosso interior. E uma forma de atender e valorizar o nosso agricultor é também pavimentando não só esta via que a gente vai estar citando agora, mas também outras vias dentro do nosso município. Mas nesse momento estamos pedindo aqui, até em função de que a gestão anterior no nosso município, ela fez todo um trabalho de alargamento dessa via que passa por Santa Clara, Caraguatá, a linha Ficanha, a linha Quioca, até em Santa Helena. Então é uma via principal, é uma via bastante movimentada e que já tem um início de trabalho. Então é muito justo aí que o nosso prefeito, ele planeje, ele inclua no orçamento ou busque através de emenda parcerias, né? Também quero fazer isso para que possa se efetivar ali uma pavimentação. Agradecer também ao Pedro Pereira, que se juntou a essa indicação. Ele também sempre muito atento às atividades do nosso interior. E também dizer de que esse não é um pedido do vereador Almir e nem do Pedrinho, mas é uma reivindicação muito antiga dos agricultores do nosso interior. E dizer que bem próximo a essa via e outras vias do nosso interior também, e muito próximo de Lacerdópolis, aquele município, ele praticamente já tem pavimentado, acredito que mais de 80, 90% das estradas do interior. Então, essa, por ser uma via bastante movimentada, nesse momento a gente está solicitando a pavimentação.
1: E seguindo ainda no tema infraestrutura, o vereador Luiz Vastres diz que esteve novamente no bairro Lindóia visitando as obras de pavimentação de algumas vias que se arrastam para serem concluídas. Segundo Vastres, as obras serão retomadas na próxima semana.
3: No bairro Lindóia, até eu trouxe ontem a casa, porque tenho contato com os engenheiros da viga que vão fazer então o asfaltamento lá, né? E o que que a gente acertou com eles, que no fim dessa semana, para a semana que vem, então vão levar todo o maquinário lá, vão concluir todas as ruas, vão asfaltar todas as ruas ali, porque já está a parte de cancha, drenagem e a base já está concluída. Então a viga, o engenheiro Marcos me colocou então que vai para semana que vem. Fim de semana já vai levar as máquinas, na semana que vem vai começar a pavimentação, dá um conforto para aquele pessoal, já faz mais de 2 anos que estão lá esperando aquela melhoria. Então acho que nada mais justo agora deles ter então essa melhoria, mas em um curto espaço de tempo. Então eu acredito que a viga vai fazer muito rápido aqueles asfaltos lá, porque agora já está tudo feito, a parte primeira ali, Então, não tenho dúvida nenhuma que logo eles vão ter o asfalto lá.
1: E agora, uma última notícia. Está acontecendo, neste momento, uma sessão extraordinária na Câmara de Vereadores de Joaçaba, na qual os vereadores analisam e também devem votar o relatório final da CPI da Prefeitura. A CPI foi instaurada na Câmara no mês de fevereiro para apurar denúncias de desvio de recursos públicos da Prefeitura de Joaçaba. Em 6 meses de trabalho, os 3 vereadores que integram a comissão ouviram diversas testemunhas, analisaram mais de centenas de documentos enviados pela polícia e também pelo Tribunal de Contas e concluíram então pelo indiciamento de 11 pessoas e de 2 instituições financeiras por fatos relacionados às movimentações bancárias investigadas pela comissão. Eu conversei brevemente com o presidente da CPI, vereador Diego Bairros, durante um dos intervalos feitos há pouco. Ele nos relata o que pode ocorrer na finalização desta sessão extraordinária.
4: Bem, Adriana, então nós já estamos aí com mais de 1h30 de leitura do relatório, regulando o que foi o dia da leitura da CPI. A gente acredita que vão ser praticamente 3 horas de leitura do relatório. O nosso regimento interno exige que para que seja votado em plenário, o relatório seja lido integralmente. Então, todos os colegas aqui estão acompanhando a leitura detalhada, minuciosa de todos os passos que a CPI deu. Nós fizemos uma breve pausa para que os colegas possam beber água, comer alguma coisa, enfim, até porque são várias horas, né? E a gente precisa estar concentrados justamente para entender o conteúdo e entender como foi feito o trabalho da CPI. O que pode acontecer, né, a partir da leitura? A leitura do relatório, ela pode ser hoje mesmo feita a votação, né, se os vereadores aprovam ou não aprovam o relatório, e aí sim, após a aprovação, existirá a promulgação e o envio para outras entidades, Prefeitura, Polícia Civil, Ministério Público, Tribunal de Contas. E também pode acontecer de algum colega nosso entender que precisa de mais tempo para analisar o relatório, para formular o seu voto, e aí sim pode ser que algum colega peça vistas. Então, como todo projeto que entra na Câmara, a CPI, também a tramitação dela é como vários outros projetos, e existe sim a possibilidade de algum colega nosso pedir vistas aí para ter mais tempo para analisar o conteúdo e formular o seu voto.
1: Muito bem, nós encerramos por aqui esta edição, mas você pode acompanhar mais notícias sobre o trabalho dos vereadores e também sobre esta sessão extraordinária acessando nossas redes sociais. Boa noite a todos.
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6: 18:58 agora.
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6: Vamos falar de segurança pública, mas observe a lua esta noite, é a superlua. Ela está realmente embelezando o vale mais bonito do planeta, o Vale do Rio do Peixe. Polícia, quase 6 anos após uma briga entre vizinhos que resultou na morte de Vitor Antônio Vieira da Silva, 28 anos, em Piratuba, o Tribunal do Júri condenou os 3 réus envolvidos no crime. O julgamento foi realizado ontem na Câmara de Vereadores de Capinzal. A acusação foi sustentada pelo promotor de justiça Paulo Roberto Colombo Júnior, que apresentou as provas colhidas durante a investigação e pediu a condenação de 2 dos réus por homicídio simples e de todos os envolvidos por porte ilegal de arma de fogo de uso permitido. Os pedidos do Ministério Público de Santa Catarina foram acolhidos integralmente pelo Conselho de Sentença. Os 2 réus apontados como coautores do homicídio receberam pena de 9 anos, 7 meses e 6 dias de reclusão em regime inicial fechado e 8 anos de prisão em regime inicial semiaberto. O terceiro envolvido foi condenado a 2 anos em regime inicial aberto exclusivamente pelo crime de porte ilegal de arma de fogo. O crime ocorreu na madrugada de 15 de novembro de 2020 no bairro Verde, em Piratuba. Essas foram as notícias de hoje no Rádio Contato. Agradecemos a sua audiência, seu carinho. Vamos fazer uma noite tranquila. 8 da noite, você acompanha o Grenal 453 na Catarinense pela Copa do Brasil. Boa noite.

0: 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É hora de noticiar os fatos que ajudam a construir um novo país. Direto dos estúdios da Empresa Brasil de Comunicação, em Brasília, vem aí a Voz do Brasil.
1: Em Brasília, 19 horas.
0: Está no ar a Voz do Brasil. As notícias do governo federal que movimentaram o país no dia de hoje.
2: Olá, boa noite.
1: Boa noite para você que nos acompanha em todo o país.
2: Quinta-feira, 27 de agosto de 2026.
1: Vamos aos destaques do dia.
2: Trabalho e renda.
1: Brasil chega a 103 milhões de pessoas ocupadas entre maio e julho.
2: IBGE revela ainda que taxa de desocupação recua e fica em 5,3% no período. Pablo Mundim.
3: O número de trabalhadores do setor privado com carteira assinada chegou a 39 milhões e 400 mil.
1: Atenção, estudante.
2: Prazo para renegociar dívidas do FIES termina segunda-feira, 31 de agosto. Thaísa Vitória.
4: A iniciativa oferece condições especiais para renegociar contratos firmados até 2017.
1: El Niño deve ganhar força na região norte a partir de setembro.
2: Menos chuvas e temperaturas mais altas podem afetar o abastecimento de água e a navegabilidade dos rios.
1: Estados e municípios são orientados sobre medidas de preparação e resposta ao efeito climático.
2: O cenário também aumenta o risco de incêndios florestais. Luana Karen.
5: Tanto nas cidades quanto no campo, a prevenção é a melhor forma de evitar grandes incêndios.
1: Hoje na apresentação da Voz do Brasil, Luciana Vasconcelos e Luciano Seixas.
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1: 1 milhão de pessoas conseguiram uma vaga no mercado de trabalho nos meses de maio, junho e julho de 2026.
2: A construção civil foi o setor que mais abriu vagas de trabalho, segundo dados da Pesquisa Nacional por Amostra de Domicílios, divulgada hoje pelo IBGE.
1: A taxa de desocupação ficou em 5,3% no trimestre encerrado em julho e caiu 0,5 ponto percentual frente ao trimestre terminado em abril.
3: O número de pessoas ocupadas chegou a 103 milhões e 300 mil trabalhadores, 1 milhão a mais do que no trimestre anterior. Na comparação anual, foram quase 900 mil pessoas a mais trabalhando. A população desocupada caiu para 5 milhões e 800 mil pessoas, uma redução de 503 mil em relação ao trimestre anterior. A queda foi de 0,5 ponto percentual. Segundo o analista do IBGE, William Catruel, a taxa de subutilização da força de trabalho ficou em 13%.
6: As pessoas fora da força de trabalho diminuiu e também o contingente de pessoas desalentadas, ou seja, aquelas que desistiram de procurar algum emprego, ou se achavam muito velhas, ou se achavam muito jovens, ou por acharem que não há uma ocupação na região próxima. Isso vem diminuindo e foi o que aconteceu nesse trimestre mais uma vez.
3: O número de trabalhadores do setor privado com carteira assinada chegou a 39 milhões e 400 mil. O rendimento médio real do trabalhador ficou em R$ 3.762. Reportagem Pablo Mundim.
2: Indústria farmacêutica, médica, de fertilizantes, biocombustíveis.
1: Áreas de cooperação entre Brasil e Índia.
2: É o que prevê um documento assinado hoje entre os dois países.
7: O documento assinado nesta quinta-feira pela Agência Brasileira de Promoção de Exportações e Investimentos, a APEX, e a Confederação da Indústria Indiana, prevê um intercâmbio de informações sobre os mercados dos dois países, o compartilhamento de boas práticas, a promoção de feiras e o incentivo à internacionalização de pequenas e médias empresas, além de promover projetos conjuntos de atração de investimentos e facilitação de negócios entre Brasil e Índia. O ministro do Desenvolvimento, Indústria, Comércio e Serviços, Márcio Elias Rosa, diz que há interesses comuns em setores estratégicos.
8: É o caso do setor farmacêutico, é o caso de bioenergia, de biocombustíveis, é o caso de fertilizantes.
7: A Índia é atualmente o 10º principal destino das exportações brasileiras, enquanto o Brasil é o 26º maior fornecedor do mercado indiano. No ano passado, as exportações brasileiras para a Índia somaram quase 7 bilhões de dólares. O petróleo bruto aparece como o principal produto vendido pelo Brasil ao país asiático. Reportagem Gabriela Noronha.
1: Universitários, fiquem de olho na data.
2: Termina segunda-feira o prazo para renegociar dívidas do FIES, o Fundo de Financiamento Estudantil.
1: Podem participar aqueles que firmaram o contrato até 2017.
4: Estudantes com dívidas nos contratos do FIES, o Fundo de Financiamento Estudantil, tem até segunda-feira, 31 de agosto, para pedir a renegociação. A iniciativa oferece condições especiais para renegociar contratos firmados até 2017 e que já estavam na fase de pagamento em maio deste ano. Podem participar estudantes em dia ou com parcelas em atraso, inclusive aqueles com restrição no nome. Após a formalização da renegociação e o pagamento da parcela de entrada, ocorre a retirada do nome do estudante e dos fiadores desses cadastros, quando aplicável. Os descontos e as opções de parcelamento mudam conforme a situação de cada dívida e o perfil do estudante. A renegociação pelo Desenrola FIES deve ser realizada junto ao Banco do Brasil ou a Caixa Econômica Federal. A solicitação pode ser feita pelos canais digitais das instituições financeiras ou presencialmente nas agências. Mais informações estão disponíveis no site do Ministério da Educação, em gov.br/MEC. Thaisa Vitória para a Voz do Brasil.
2: A partir de setembro, o fenômeno do El Niño deve atingir o país de forma mais intensa, segundo especialistas que trabalham na previsão de eventos climáticos.
1: Para a região norte, são previstos períodos de chuvas abaixo da média e temperaturas acima da média.
2: Isso pode trazer impactos na disponibilidade de água, dificultar a navegabilidade dos rios e o acesso a comunidades, além do aumento do risco de incêndios.
1: Para discutir medidas de preparação diante desse cenário, gestores da região norte estiveram reunidos hoje com representantes do governo.
2: A ideia é orientar estados e municípios sobre o planejamento de ações e o acesso a recursos federais.
9: A previsão é que o El Niño se apresente ainda mais forte neste ano, com consequências mais graves entre os meses de setembro e novembro. No norte e nordeste, a previsão é de seca. Em reunião com jornalistas, a ministra do Meio Ambiente e Mudança do Clima em exercício, Ana Flávia Franco, disse que a preocupação é com os incêndios, principalmente na região amazônica.
10: Identificamos vários focos de queimadas, especialmente na região norte, e deve se intensificar entre os meses de setembro e novembro. É uma região extremamente vulnerável e é uma região que significa para o equilíbrio climático do planeta. E, nesse sentido, merece ter uma atenção bastante especial.
9: Entre as medidas previstas diante dos possíveis impactos do El Niño e das mudanças climáticas, estão ações relacionadas à segurança hídrica, ao abastecimento de energia elétrica e à prevenção de desastres em áreas urbanas. A ministra da Casa Civil, Miriam Belchior, destacou a importância da atuação integrada entre os entes federativos.
10: Não conseguimos sozinhos de Brasília resolver todas as questões e identificar todos os problemas. Por isso, é importante que os municípios desenvolvam planos de contingência, mapeamento das áreas de risco, também para a gente poder emitir os alertas e mobilizar as equipes locais de defesa civil. Em relação aos recursos hídricos, a priorização de quais são os usos essenciais se tiver a escassez.
9: Também são previstas medidas de monitoramento relacionadas ao abastecimento de combustíveis e alimentos, a atuação da Força Nacional do SUS e a criação de salas de situação para o acompanhamento de temas como incêndios, saúde, estiagem e energia. Reportagem Márcia Fernandes.
1: E a população pode ajudar a prevenir incêndios em áreas urbanas e remotas.
2: Vamos saber na reportagem quais cuidados devem ser tomados para evitar que o fogo se alastre nessa época.
11: Escassez de chuva, vegetação seca e temperaturas altas. A combinação ideal para o surgimento de incêndios. Tanto nas cidades quanto no campo, o período exige cautela da população. Entre as recomendações do Corpo de Bombeiros está não atear fogo em terrenos como forma de limpeza do ambiente. Não colocar fogo em restos de poda, entulho ou lixo. Não jogar restos de cigarro acesos nas vias públicas e não soltar fogos de artifício ou fazer fogueiras próximo a locais com vegetação seca. O capitão Jean Charles, porta-voz da Operação Verde Vivo do Corpo de Bombeiros do Distrito Federal, destaca que a prevenção é a melhor forma de evitar grandes incêndios.
12: Na prevenção, a gente inclui a vigilância. Se houver alguém cometendo um incêndio, iniciando um incêndio, ou com suspeita, que a pessoa possa fazer a denúncia. Use os canais da cidade, segurança de cada cidade, os números de telefone da polícia, corpo de bombeiros, e faça a denúncia. Porque se cada um fizer a sua parte prevenindo e denunciando aqueles que tiverem um comportamento errado nesse sentido, todos vamos ganhar.
11: Com a possibilidade de intensificação do El Niño nos próximos meses, os cuidados devem ser reforçados. A perspectiva é de aumento do risco de incêndios florestais, especialmente na Amazônia, no Cerrado e na Caatinga. Nas áreas rurais, o uso do fogo para manejo do solo deve ter autorização dos órgãos ambientais do município ou do estado. Também é possível fazer a queima prescrita em ambientes naturais para evitar a propagação de incêndios florestais. Esse tipo de queima também só pode ser feita com orientação e autorização dos órgãos ambientais. Ao primeiro sinal de incêndio, a recomendação é ligar para o Corpo de Bombeiros no 193. Reportagem Luana Karen.
1: O trabalho de restauração do Cerrado, desenvolvido pela iniciativa Araticum, ganhou reconhecimento internacional.
2: O projeto foi escolhido pela Organização das Nações Unidas como uma das iniciativas de referência de restauração mundial.
13: A Araticum foi criada em 2020 para promover a restauração do Cerrado, o segundo bioma do Brasil que abrange mais de 2 milhões de quilômetros quadrados do território nacional e já perdeu mais de 50% de sua vegetação nativa. A iniciativa reúne diferentes setores e busca integrar a ciência aos conhecimentos de povos indígenas, comunidades tradicionais e agricultores familiares para ações relacionadas à conservação da água, do clima e da sociobiodiversidade. Daniel Vieira, pesquisador da Embrapa Recursos Genéticos, fala sobre o trabalho que é desenvolvido.
14: Conservar o cerrado de pé, passando por recuperar o cerrado da melhor maneira possível, tentar trazer o cerrado de volta, passa por uma agricultura sustentável dentro das áreas de agricultura e pastagem, encerrado, conservação do solo.
13: O reconhecimento da iniciativa Araticum Restauração do Cerrado Brasileiro como uma das iniciativas de referência da restauração mundial pela Organização das Nações Unidas aconteceu nesta quarta-feira durante a 17ª sessão da Conferência das Partes da Convenção das Nações Unidas de Combate à Desertificação na Mongólia. Para a Embrapa Recursos Genéticos e Biotecnologia, responsável pela rede, o reconhecimento internacional demonstra que a ciência brasileira está alinhada aos compromissos nacionais e os esforços coletivos de restauração para produzir soluções voltadas ao enfrentamento da crise climática e da perda de sociobiodiversidade. Reportagem Luciana Colares de Holanda.
1: Estão abertas até o dia 10 de setembro as inscrições para a terceira edição do Prêmio Mulheres e Ciência.
2: A iniciativa dá visibilidade às contribuições de pesquisadoras brasileiras para o desenvolvimento científico e tecnológico do país.
1: Acompanhe na reportagem de Graziele Bezerra.
15: A engenheira agrônoma Mariângela Hungria começou a se interessar por ciência ainda na infância, incentivada pela avó, que transformava as brincadeiras de criança em experiências.
16: Ela lia comigo, ela fazia experiências no fundo do quintal, ela viu que eu tinha esse interesse. Decidi que ele tinha que ser uma microbiologista.
15: Hoje, ela atua como pesquisadora na Embrapa Soja e se tornou uma das referências mundiais em biotecnologia do solo. Maria Ângela foi uma das vencedoras na primeira edição do Prêmio Mulheres e Ciência, promovido pelo Conselho Nacional de Desenvolvimento Científico e Tecnológico, CNPq. O trabalho mostrava o uso de biológicos na agricultura, como bactérias e fungos benéficos, em substituição aos fertilizantes químicos.
16: E eu realmente passei toda a minha vida tentando provar e desenvolver pesquisas para fazer os biológicos viáveis para uma agricultura altamente produtiva, mas sustentável. No Brasil, a gente quer ser cientista é muito difícil, sabe? O que a gente tem que vencer as barreiras para fazer ciência é muito difícil.
15: O Prêmio Mulheres e Ciência valoriza a produção científica, acadêmicos e científicos mais inclusivos. A diretora de Cooperação Institucional Internacional e Inovação do CNPq, Dalila Andrade Oliveira, explica as quatro categorias de premiação.
17: Incentivo hoje são as jovens estudantes de ensino médio, que a gente já tem de começar a despertar quando ainda nem fizeram opção pela carreira acadêmica. Na categoria estímulo, são pesquisadoras que já estão inseridas no campo científico e que a gente espera que o prêmio dê a elas maior visibilidade. E a terceira faixa individual é a faixa da trajetória. O que esse prêmio faz é reconhecer essa trajetória. E aí a quarta faixa premia as universidades que adotam políticas de valorização da equidade de gênero.
15: As inscrições do prêmio estão abertas até 10 de setembro em gov.br/CNPq. Reportagem Graziele Bezerra.
2: E vamos continuar falando de oportunidades na área de pesquisa e ciência.
1: Estão abertas as inscrições para dois editais que financiam pesquisas aplicadas ao setor produtivo, entre elas a área de inteligência artificial.
2: O primeiro edital oferece bolsas para graduandos em parceria com a iniciativa privada, instituições de governo e entidades do terceiro setor.
1: Já o segundo é o programa Recursos Humanos em Áreas Estratégicas, Pesquisador na Empresa.
18: O primeiro edital do CNPq, em parceria com a CAPES, faz parte do Programa de Mestrado e Doutorado para Inovação 2026. A iniciativa oferece bolsas para graduandos. O objetivo é estimular a realização de pesquisas de mestrado e doutorado em universidades brasileiras, em parceria com a iniciativa privada, instituições de governo e entidades do terceiro setor. A diretora de Cooperação Institucional Internacional e Inovação do CNPq, Dalila Andrade Oliveira, falou sobre o programa.
17: O objetivo mesmo dessa chamada é desenvolver inovação lá na ponta. Então, o que a gente quer, na realidade, é colada numa agenda de inovação para o país, que tem muito a ver com o que a gente está buscando aí em termos de elevar a capacidade inovadora do país.
18: Já o segundo edital é para o programa Recursos Humanos em Áreas Estratégicas, Pesquisador na Empresa. Este ano será direcionado especialmente para a área de inteligência artificial. É o que explica a diretora de Cooperação Institucional Internacional e Inovação do CNPq, Dalila Andrade Oliveira.
17: São 50 milhões de reais para financiar pesquisas em inteligência artificial em empresas inovadoras, startups.
18: Márcia Mortari é professora e pesquisadora da Universidade de Brasília, UNB, e já participou do programa de recursos humanos.
19: Eu acho que isso que é a grande vantagem, né? Você fixar pessoas altamente qualificadas para estar trabalhando na empresa.
18: Os interessados em participar do programa Recursos Humanos em Áreas Estratégicas Pesquisador na Empresa têm até o dia 9 de outubro para enviar a proposta para o CNPq. Já o prazo para o envio das propostas do programa de mestrado e doutorado para inovação é 11 de dezembro. O endereço é gov.br/CNPq. Reportagem Alisson Machado.
2: E hoje tem estreia aqui na Voz do Brasil com o quadro Ciência na Prática.
1: Toda semana vamos mostrar como a ciência impacta diretamente a vida da população num bate-papo direto e descomplicado.
2: Hoje vamos falar de algo que parece coisa de filme, a pele da tilápia sendo usada no tratamento de ferimentos e queimaduras.
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21: Pesquisa 100% brasileira está inovando o campo da tecnologia médica para o tratamento de feridas e queimaduras graves.
22: Eu sou Edmar Maciel Lima Júnior, médico, cirurgião plástico, coordenador geral da pesquisa da pele e da tilápia na Universidade Federal de Ceará. O grupo da gente viu que até hoje no Brasil não havia nenhuma pele animal registrada na Anvisa, que a tilápia é o peixe mais consumido no Brasil e o segundo maior do mundo. Além de ser um animal de água doce, tem menos risco de transmissão de doença, e a pele é um produto de descarte da piscicultura que contamina o meio ambiente. E aí, quando iniciamos os estudos, detectou-se que a pele da tilápia tem uma proteína importantíssima na cicatrização, e esse foi o start para todo o início e desenvolvimento da pesquisa.
21: O que antes era descartado no manejo de peixes, hoje virou um recurso inovador para cuidados médicos que tem despertado interesse até de instituições internacionais.
22: São 406 pesquisadores, 23 coordenadores de área. Hoje nós temos 48 artigos publicados no Brasil e fora. Ganhamos 27 prêmios em primeiro lugar e temos instituições, tanto no Ceará como no Brasil e no mundo, haja visto como temos o Butantan, a Fiocruz, a própria NASA já fez parceria de pesquisa com a gente.
21: Acompanhe a pesquisa na página da Universidade Federal do Ceará. E esse foi o Ciência na Prática, com produção de Warby Calil e edição de Edinaldo Júnior. E nosso encontro com o Saber Científico volta na próxima semana. Até lá.
1: Você sabe o que são bioinsumos? São produtos de origem biológica que podem ser usados na agricultura para ajudar no controle de pragas, na nutrição das plantas e na melhoria do solo.
2: E para incentivar esse tipo de prática na agricultura familiar, o Banco Nacional de Desenvolvimento Econômico e Social vai apoiar a produção mais sustentável.
1: Interessados podem se inscrever até 31 de agosto.
23: Por meio de uma chamada de projetos, o BNDES, Banco Nacional de Desenvolvimento Econômico e Social, vai disponibilizar 40 milhões de reais para apoiar a produção de bioinsumos por cooperativas e associações de agricultores familiares. Os recursos poderão ser destinados à implantação ou estruturação de unidades de produção industriais ou semi-industriais de bioinsumos para uso próprio, utilizando processos de biotecnologia. O objetivo da iniciativa é estimular a produção de insumos de origem biológica para uso próprio pela agricultura familiar na produção de alimentos saudáveis. Como explica a gerente do Departamento de Inclusão Produtiva e Educação do BNDES, Raquel Zanon.
24: Os bioinsumos, eles podem ser, por exemplo, micro-organismos, predadores naturais de pragas e de extratos vegetais que contribuem para o crescimento e para a saúde dos sistemas agrícolas. O seu uso está associado a práticas agrícolas mais sustentáveis e à segurança alimentar.
23: Mais informações sobre a chamada de projetos estão disponíveis no site bndes.gov.br/bioinsumos. Reportagem André de Barros Lima.
2: Profissionais da segurança pública poderão participar em setembro do Dia C da Capacitação de Gênero.
1: A formação vai abordar temas como atendimento humanizado, sem revitimização, medidas protetivas de urgência e avaliação de risco em casos de mulheres vítimas de violência.
2: O curso será realizado no dia 2 de setembro de forma presencial nas 27 capitais do país.
1: A coordenadora-geral de Garantia de Direitos e Acesso à Justiça do Ministério das Mulheres, Ana Maria Martins, detalha a capacitação.
0: Essa formação foi pensada para todos os profissionais da segurança pública, corpo de bombeiros, policiais civis, militares, as perícias. E a ideia é que a gente consiga incorporar justamente a perspectiva de gênero, a sensibilização desses profissionais da segurança pública no atendimento às mulheres em situação de violência.
2: As inscrições encerram no dia 28 de agosto e podem ser feitas pelos sites gov.br/mj ou então gov.br/mulheres.
1: Empresas e representantes do setor de inovação podem participar da escuta de mercado sobre o projeto Nuvem Brasileira.
2: A audiência pública virtual ocorre no dia 3 de setembro, às 10 horas da manhã.
1: O projeto prevê uma solução nacional para armazenamento e processamento seguro de dados da administração pública, com infraestrutura e gestão brasileira.
2: As contribuições do setor podem ajudar a definir alternativas técnicas e contratuais para a implantação da Nuvem Brasileira.
1: Para participar e para obter mais informações, acesse abdi.com.br/nuvem brasileira.
2: E essas foram notícias do governo federal.
1: Uma realização da Secretaria de Comunicação Social da Presidência da República.
2: Fique agora com as notícias do Poder Judiciário e do Congresso Nacional. Boa noite.
1: Boa noite para você e até amanhã.
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6: Jornada do CNJ destaca a prevenção após 20 anos da Lei Maria da Penha.
8: TSE e Google fecham parceria para ampliar proteção contra uso indevido de IA nas eleições.
6: Para o STJ, concordância expressa de proprietária autoriza a cobrança de taxas por condomínio irregular.
8: Boa noite, eu sou o Arthur Filho.
6: E eu sou Walter Lima.
8: Supremo Tribunal Federal retoma julgamento de ação sobre o acesso de autoridades a registros de conexão de usuários da internet.
6: O caso trata de regras de acesso a dados de IP de usuários. O endereço de IP é um número que identifica a conexão usada por um dispositivo para acessar a internet.
8: Jornada do CNJ destaca a prevenção após 20 anos da Lei Maria da Penha.
6: O evento é promovido desde a vigência da Lei Pablo Lemos.
25: O Fórum Nacional de Enfrentamento à Violência contra a Mulher foi aberto hoje em Campo Grande, Mato Grosso do Sul. Um dos pontos discutidos é saber qual é a razão da violência contra a mulher. Ao fim da jornada de 2 dias, o Conselho Nacional de Justiça vai fazer um documento estratégico com propostas concretas para o aprimoramento da política judiciária nacional de enfrentamento à violência contra as mulheres.
8: A Associação de Moradores em Parcelamentos Irregulares pode cobrar taxas condominiais quando proprietários concordarem expressamente por escrito com a obrigação.
6: Essa conclusão é do Superior Tribunal de Justiça, o STJ. Fátima Uchoa.
26: Um condomínio constituído em parcelamento irregular no Distrito Federal ajuizou ação de cobrança contra uma condômina para receber o pagamento de cotas referentes a cerca de 5 anos. Ao reformar a sentença, o Tribunal de Justiça do DF entendeu que a cobrança era válida diante da assinatura da proprietária do imóvel concordando com as taxas. E a terceira turma do STJ manteve o entendimento, avaliando que o consentimento voluntário torna legítima a exigência das contribuições e afasta a aplicação de precedentes do Supremo Tribunal Federal e do próprio STJ, os quais proíbem a cobrança de taxas de pessoas que não aderiram à associação. O relator foi o ministro Vilas Boas Cueva.
8: O Emprega Lab foi instalado em Mato Grosso do Sul nesta quinta-feira.
6: A iniciativa é um dos pilares da pena justa e emprega do Conselho Nacional de Justiça. Rocine Gomes.
27: O Mato Grosso do Sul se tornou o 10º estado brasileiro a instalar o Emprega Lab. O lançamento foi no Tribunal Regional do Trabalho da 24ª Região, em Campo Grande. O objetivo é capacitar profissionalmente pessoas que estão passando por privação de liberdade ou que deixaram o sistema prisional. O evento contou com autoridades e uma exposição de artesanato produzido por custodiados. Até o fim de setembro, a expectativa é lançar o Emprega Lab no Acre, no Espírito Santo, no Paraná e em Rondônia.
8: TSE e Google fecham parceria para ampliar proteção contra uso indevido de IA nas eleições.
6: Nesta quarta-feira, em Brasília, foi lançada uma campanha para incentivar candidatas e candidatos das eleições gerais de 2026 a utilizarem a ferramenta de detecção por semelhanças. Guilherme Firmino tem mais informações.
4: Desenvolvida pelo YouTube, a tecnologia é capaz de identificar conteúdos gerados por inteligência artificial que reproduzem imagens de uma pessoa. A ferramenta permitirá que os próprios candidatos acompanhem a utilização de sua imagem no ambiente digital, podendo identificar, analisar e, se houver uso indevido de imagem, solicitar a remoção do conteúdo. O presidente do TSE destacou que a parceria representa um esforço conjunto para preservar direitos fundamentais no ambiente digital e fortalecer a confiança no processo eleitoral.
8: Justiça condena o estado do Maranhão a recuperar casarão histórico no centro da capital, em São Luís.
6: Decisão atende a pedidos do Ministério Público Federal. Sabrine Menezes.
7: Com a decisão, o estado do Maranhão tem até 3 meses para apresentar ao IPHAN e executar um projeto de obras emergenciais para eliminar os riscos estruturais e conter a deterioração da fachada e da cobertura do casarão, localizado na Rua Portugal. Já o projeto de recuperação integral deve ser executado em até 6 meses. Além disso, o estado deve manter a vigilância patrimonial contínua do imóvel, para evitar invasões, ocupações irregulares e novos danos. Em caso de descumprimento das obrigações, a multa é de R$ 1.000 por dia.
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8: A você, uma boa noite.
6: E até amanhã.
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10: Eu sou Paula Groba.
11: E eu sou Humberto Pinheiro.
10: E estes são os destaques de hoje do Jornal do Senado, que começa agora.
11: O Congresso antecipa a comissão mista para analisar fim da chamada taxa das blusinhas.
10: Fies pode ter desconto maior para médicos que trabalham em áreas sem atendimento.
11: Pesquisa data Senado. Brasileiras sofrem violência, mas não se reconhecem como vítimas.
10: Boa noite.
11: Boa noite.
10: Para atrair médicos para regiões onde faltam profissionais, um projeto em análise no Senado propõe aumentar o desconto na dívida do Fies a quem trabalhar nessas áreas.
11: A ideia é transformar o abatimento da dívida em um incentivo para levar mais médicos aos locais onde a população mais precisa de atendimento pelo SUS. Quem traz os detalhes é a repórter Patrícia Oliveira.
12: Mais de 60% dos médicos do país estão concentrados em 48 municípios e em capitais com mais de 500 mil habitantes, deixando outras áreas, especialmente na região norte, com escassez de profissionais. Um projeto do senador Dr. Irã, do Progressistas de Roraima, propõe que médicos formados com financiamento do Fies descontem até metade do valor da parcela mensal da dívida quando trabalharem na rede pública em áreas com falta e dificuldade de reposição ou retenção desses profissionais, consideradas prioritárias pelo Ministério da Saúde. Hoje, o Fies já permite abatimento da dívida para médicos que atuam por pelo menos 1 ano em equipes de saúde da família e em outros grupos específicos que atendem essas regiões. O projeto amplia o benefício para todos os médicos, inclusive especialistas, que trabalharem nos serviços públicos dessas localidades. Para o senador, a proposta, que está pronta para votação na Comissão de Assuntos Sociais, pode reduzir a dívida dos profissionais e levar médicos para onde eles são mais necessários.
13: Damos um alívio grande ao jovem médico que muitas vezes sai da faculdade com uma dívida enorme e, ao mesmo tempo, levamos mais profissionais às estruturas hospitalares, às UBSs, enfim, a todas as estruturas de atendimento do nosso gigante SUS, reforçando o acesso
14: acesso às pessoas que mais precisam nos rincões desse país.
12: Se for aprovado na Comissão de Assuntos Sociais, o projeto ainda será analisado pela Comissão de Assuntos Econômicos.
10: E a Comissão de Direitos Humanos vai criar um grupo de trabalho sobre a suspensão pela Anvisa de um remédio para a distrofia de Duchenne.
11: Essa distrofia muscular é uma doença genética rara e progressiva que causa perda de força dos músculos. A reportagem é de Márcio Maturana.
15: A Comissão de Direitos Humanos fez uma audiência pública com especialistas e famílias de pacientes para debater a situação regulatória do medicamento. Débora Racelli, mãe do paciente Raul, de 6 anos, disse que o Elevides é a esperança das famílias.
16: Aproximadamente no Brasil, temos 15 meninos medicados, como já foi falado. 1.200 meninos no mundo receberam o tratamento através de estudos e via comercial. Eles estão bem, eles estão crescendo, eles estão vivendo, eles estão indo para a escola, eles estão indo brincar. Pode não ter os melhores ganhos no gráfico, mas a doença parou, a doença estabilizou, a doença está dando respiro para que eles sejam crianças.
15: O diretor da Anvisa, Daniel Pereira, explicou que a decisão da agência não é definitiva.
17: Não há decisão imutável por parte da agência. As decisões da agência, elas são feitas conforme os dados que a gente tem no momento, conforme os dados que a gente recebe, conforme os dados que a gente consegue, né, avaliar.
15: O medicamento é aplicado em dose única e os pacientes são acompanhados com relatórios periódicos. O laudo definitivo sobre a eficácia do remédio deve ser concluído em 2031. A senadora Damaris Alves, do Republicanos do Distrito Federal, que é presidente da Comissão de Direitos Humanos e coordenou o debate, anunciou que vai criar um grupo de trabalho para buscar uma solução no caso do medicamento Elevides.
10: A comissão mista que analisa a medida provisória que zera o imposto de importação sobre compras de até $50 em plataformas virtuais se reúne amanhã para eleger o presidente. Conhecida como taxa das blusinhas, a MP também autoriza o ministro da Fazenda a alterar as alíquotas do imposto de importação sobre remessas postais internacionais. Para compras de até $50, a alíquota poderá ser reduzida a zero. Já para remessas de até $3.000, poderá chegar a 30%.
11: O deputado Reginaldo Lopes, do PT de Minas Gerais, foi indicado pelo presidente da Câmara, Hugo Mota, para presidir a comissão. A indicação do relator caberá ao Senado. O parlamentar defendeu a aprovação rápida da MP, que perde a validade no dia 8 de setembro.
18: Nós vamos debater e fazer um grande diálogo com todos os setores econômicos da indústria brasileira, com os parlamentares, senadores, e vamos sim defender a aprovação imediata deste direito do povo brasileiro de poder ter isenção nas suas compras internacionais até $50.
10: A violência contra a mulher ainda é uma realidade no Brasil e muitas brasileiras não reconhecem como violência situações de agressão que vivenciam no dia a dia.
11: Os dados estaduais da mais recente pesquisa nacional do Data Senado revelam diferenças na percepção da violência de gênero entre os estados e mostram como essa falta de reconhecimento pode dificultar a denúncia e a busca por ajuda. A reportagem é de Raíssa Abreu.
19: A distância entre a violência vivida e a declarada é uma das principais conclusões da pesquisa. Em Alagoas, 36% das mulheres relataram situações de violência sem identificá-las como violência doméstica ou familiar. No Paraná e em São Paulo, esse índice foi de 25%. O presidente do Senado, Davi Alcolumbre, disse em nota que divulgar dados por estado ajuda a entender o problema em profundidade e aumenta a chance de combatê-lo. O coordenador do Data Senado, José Henrique Varanda, disse que o objetivo não é criar um ranking entre os estados.
20: O detalhamento estadual é muito mais importante não para criar um ranking, mas para identificar as necessidades de cada localidade. A gente olha para esses números, a gente vê que ainda estamos assim, muito aquém da realidade.
19: A 11ª edição da Pesquisa Nacional de Violência contra a Mulher ouviu 21.641 mulheres nos 27 estados e no Distrito Federal. A pesquisa é uma parceria do Data Senado com o Observatório da Mulher contra a Violência.
22: Eleições 2026.
10: O programa Seu Voto Importa, da Justiça Eleitoral, vai oferecer transporte a eleitores com mobilidade reduzida.
11: A solicitação deve ser feita até 14 de setembro, 20 dias antes da data da eleição. Repórter Pedro Pincer.
0: Eleitoras e eleitores que necessitarem de apoio para se deslocarem até seus locais de votação nas eleições de 2026, contarão com um serviço de transporte individual gratuito. O programa Seu Voto Importa, do Tribunal Superior Eleitoral, busca reduzir as barreiras físicas ao exercício do voto e promover a inclusão de grupos historicamente vulnerabilizados. E foi inspirado em experiências desenvolvidas por tribunais regionais, como o de Pernambuco. Assessor de planejamento do órgão, Acácio Leite, explicou como o Seu Voto Importa funciona na prática.
1: Então nós transportamos eleitores com deficiência visual, deficiência auditiva, paralisia cerebral, síndrome de Down, autismo, deficiência física, todos os tipos de deficiência nós atendemos. No dia das eleições vai buscar esse eleitor em casa, leva ele para votar até o local de votação e traz ele de volta até a casa dele com toda a segurança e com um apoio técnico bem interessante.
0: A solicitação pode ser apresentada pelo próprio eleitor ou, quando necessário, por seus representantes legais ou de apoio. O pedido pode ser feito presencialmente, diretamente no cartório eleitoral da zona correspondente ou por canais remotos e eletrônicos até 14 de setembro.
10: E amanhã, sexta-feira, começa o horário eleitoral gratuito das eleições 2026. As emissoras de rádio e TV devem destinar tempo para que os candidatos e candidatas divulguem as propostas de campanha para os cargos de presidente da República, deputado federal, governador, senador e deputado estadual ou distrital, no caso do Distrito Federal.
11: A propaganda eleitoral gratuita será veiculada de segunda a sábado com 50 minutos diários em rede, divididos dois blocos de 25 minutos no rádio e na TV. Além disso, 70 minutos serão destinados a inserções de 30 e 60 segundos distribuídas

0: Presidentes estabelecem prioridades para votações do esforço concentrado.
1: Deputados obrigam notificação de distúrbio vocal relacionado ao trabalho.
0: Avança a proposta que permite a instalação de faróis auxiliares em caminhões.
1: Boa noite. Uma comissão da Câmara aprovou a instalação de faróis auxiliares em caminhões. A repórter Maria Neves explica por que a medida foi considerada necessária.
2: A Comissão de Viação e Transportes da Câmara dos Deputados aprovou o projeto do deputado Rodrigo Dazaeli, do PL do Mato Grosso, que permite a instalação de faróis auxiliares em caminhões que circulam em áreas privadas. Pelo texto, veículos de transporte de carga utilizados em atividades agropecuárias, florestais, industriais e logísticas, poderão ter luzes adicionais, desde que elas possam ser desligadas manualmente para circular em vias públicas. Na opinião do relator, deputado Zé Trovão, do PL de Santa Catarina, a mudança evita que os motoristas sejam punidos simplesmente por terem o equipamento no caminhão. Ele também defende que a iluminação adicional vai tornar a direção de caminhões mais segura.
3: Nós temos hoje muitos veículos que transitam em propriedades rurais, em áreas que são 500, 600, até 1000 quilômetros ou mais, em estradas precárias, estradas de chão. E essas estradas, elas não têm iluminação de nenhum tipo. Às vezes o cara está transitando, quando ele vê, ele está em cima de um animal, de um boi, de um cavalo ou de um animal silvestre e acaba acontecendo um acidente. Se ele tem as lâmpadas auxiliares, ele consegue ter um foco maior, mais longe desses animais, essas estradas.
2: Pelo texto aprovado, o condutor que trafegar por via pública com iluminação auxiliar ligada incorrerá em infração grave a ser punida com multa e retenção do veículo para regularização. Uma pesquisa realizada pela Fundação Instituto de Pesquisas Econômicas e a Secretaria Nacional de Trânsito apontou que caminhões e ônibus respondem por aproximadamente 4% dos veículos em circulação no país. Isso corresponde a cerca de 4 milhões e 900 mil veículos. A proposta que permite a instalação de faróis auxiliares em caminhões ainda será analisada pela Comissão de Constituição e Justiça. Da Rádio Câmara de Brasília, Maria Neves.
4: Transportes.
0: Júlio Arco Verde, do PP do Piauí, apoia a proposta que muda as regras de cobrança do IPVA. O texto estabelece a alíquota máxima de 1% sobre o valor venal dos veículos e determina que os estados possam conceder descontos para modelos menos poluentes.
1: A proposta considera exclusivamente o peso de fábrica do veículo, em vez do valor de mercado, para o cálculo do IPVA. Júlio Arco Verde acredita que a medida torna a cobrança do imposto mais justa e alinhada a modelos adotados em outros países.
4: Consumidor.
0: Embalagens de produtos industrializados não poderão exibir fotos de componentes que não fazem parte da receita. É o que determina o projeto de Félix Mendonça Júnior, do PDT da Bahia, segundo o qual as ilustrações orientam mais a decisão de compra do que a leitura da lista de ingredientes.
1: Além disso, o projeto de Félix Mendonça Júnior prevê que a Anvisa estabeleça o teor mínimo de ingredientes, como chocolates, frutas e queijos, para destaque nas embalagens, seguindo padrões internacionais de composição e denominação de alimentos.
4: Direitos humanos.
0: Gervásio Maia, do PCdoB da Paraíba, defende a aprovação de projeto que obriga academias a trazer informações e instruções em braille nos equipamentos. Relator da matéria na Comissão de Constituição e Justiça da Câmara, o deputado afirma que o objetivo é ampliar a autonomia das pessoas com deficiência visual.
1: Gervásio Maia argumenta que a adaptação promove a inclusão desse público nas atividades físicas, contribuindo também para a redução do risco de acidentes durante a prática dos exercícios.
0: A alteração no Estatuto do Índio vai garantir a disponibilidade de intérpretes de línguas de povos originários em atendimentos públicos a indígenas. A relatora da matéria na Comissão da Amazônia, deputada Dilvanda Faro, do PT do Pará, pede urgência na aprovação do texto.
1: Dilvanda Faro explica que a medida amplia o acesso a direitos e a serviços essenciais, priorizando a contratação de intérpretes das próprias comunidades para facilitar a comunicação e evitar a

0: criação de cargos permanentes.
1: Justiça.
2: Devedores de pensão alimentícia podem ser proibidos de entrar em estádios de futebol e outros eventos esportivos. A restrição está prevista em um projeto apresentado por Rodrigo Gambale, do Podemos de São Paulo.
0: A proposta exige que os organizadores dos eventos barrem os inadimplentes na entrada, inclusive por biometria. Rodrigo Gambale acredita que a medida protege crianças e adolescentes e dá mais agilidade à cobrança das pensões.
1: Segurança Pública.
2: Alexandre Leite, do União de São Paulo, propõe aumentar a pena para quem fizer falsa acusação de violência doméstica e familiar. O deputado explica que a ideia é alterar o Código Penal para endurecer a punição do crime de denunciação caluniosa.
0: O texto também prevê que a concessão de medida protetiva com base em denúncia falsa passe a configurar o crime de denunciação caluniosa. Alexandre Leite afirma que a medida busca preservar a credibilidade do sistema de proteção às vítimas e punir quem agir de má fé.
1: Desenvolvimento Regional.
2: Projeto de Domingos Neto, do PSD do Ceará, busca ampliar a utilização do reuso de água e da dessalinização em regiões afetadas pela seca. O deputado também inclui no texto incentivos de financiamento para projetos que adotarem essas tecnologias.
0: Domingos Neto explica que a iniciativa facilita o acesso a financiamentos para projetos que promovam fontes complementares de abastecimento de água. Ele acrescenta que a medida prioriza a eficiência do uso da água, além de preservar os mananciais.
1: Trabalho.
2: Os deputados aprovaram um projeto que obriga a notificação do distúrbio vocal relacionado ao trabalho como doença funcional. A repórter Paula Bittar tem os detalhes.
3: A Comissão de Constituição e Justiça da Câmara aprovou o projeto que determina a notificação compulsória do distúrbio vocal relacionado ao trabalho como doença funcional. O objetivo é aperfeiçoar as políticas públicas e proteger a saúde vocal de profissionais que utilizam a voz como instrumento de trabalho, em especial professores e teleoperadores. O autor do projeto, o deputado Rogério Correia, do PT de Minas Gerais, ressaltou que o distúrbio é uma doença que está extremamente associada ao trabalho.
4: Ela vai influenciar na vida das pessoas e precisa de ter o tratamento relacionado ao trabalho, por isso uma doença do trabalho. Assim colocado, leva os professores a ter uma proteção pela profissão que ele exerce.
3: O projeto considera distúrbios vocais relacionados ao trabalho quaisquer formas de desvios vocais relacionados à atividade profissional que diminuam, comprometam ou impeçam a atuação ou a comunicação do trabalhador. A proposta que determina a notificação compulsória do distúrbio vocal relacionado ao trabalho como doença funcional já pode seguir ao Senado. Da Rádio Câmara de Brasília, Paula Bittar.
0: Ayrton Faleiro, do PT da Bahia, comemora a aprovação na Câmara do fim da escala 6x1. Na avaliação do deputado, a medida amplia direitos e melhora a qualidade de vida da classe trabalhadora.
2: O parlamentar também afirma que a mudança representa um ganho para a economia e destaca a participação de trabalhadores, dos parlamentares e do governo federal na aprovação da proposta. Para Ayrton Faleiro, a medida garante mais dignidade aos trabalhadores brasileiros.
5: A aprovação do fim da escala 6x1, estabelecendo 2 dias de descanso para a classe trabalhadora, para cuidar da família, para cuidar da saúde, para cuidar do esporte, para cuidar da sua religiosidade, é um ganho fundamental para a nossa economia. Quem está de parabéns mesmo são os trabalhadores e trabalhadoras do Brasil, que agora vão ter uma condição mais digna para, além do trabalho, uma vida melhor.
1: Saúde.
0: É de Josenildo, do PDT do Amapá, projeto que proíbe a prescrição e o uso de implantes hormonais para fins estéticos ou melhoria do desempenho físico. O projeto prevê que esses produtos somente sejam indicados para diagnóstico compatível e respaldo científico.
2: Josenildo propõe que farmácias e estabelecimentos registrem o profissional responsável, o paciente, a composição e o lote de cada implante. O congressista explica que o registro de cada implante permite identificar prescrições que usam diagnósticos médicos como justificativa para fins estéticos.
1: Previdência.
0: Eduardo da Fonte, do PP de Pernambuco, apresentou o projeto que determina o pagamento provisório do benefício de prestação continuada quando o INSS não analisar o pedido em até 45 dias. Ele explica que a implantação deverá ser feita em até 5 dias úteis após o fim do prazo.
2: Eduardo da Fonte esclarece que o pagamento temporário não substitui a análise definitiva do INSS. Ele acrescenta que, se o pedido for negado, o benefício será interrompido depois de assegurado o direito de defesa, sem devolução automática dos valores recebidos de boa-fé.
1: Cultura.
0: O projeto de Adriano do Baldi, do PP de Goiás, inclui o Dia Nacional do Povo Cigano, celebrado em 24 de maio, no calendário oficial de eventos nacionais. Ele explica que a medida visa incentivar a realização de campanhas educativas e de combate a estereótipos.
2: Embora 24 de maio já marque o Dia Nacional do Cigano, Adriano do Baldi diz que o reconhecimento oficial da data vai dar mais visibilidade a esta comunidade histórica e vai fortalecer o acesso a direitos básicos como documentação, saúde, educação e moradia.
0: Pastor Diniz, do União de Roraima, é favorável à renovação da permissão para que a Rondovisão Rondônia Rádio e Televisão continue operando uma emissora de rádio FM em Ji-Paraná por mais 10 anos.
2: O relator da proposta na Comissão de Comunicação afirma que a documentação apresentada pela empresa atende às exigências legais e às normas do colegiado. Por isso, o pastor Diniz defende a homologação do ato do Poder Executivo pelo Congresso Nacional.
1: Educação.
0: Projeto de Da Vitória, do PP do Espírito Santo, prevê descontos a participantes do FIES com pagamentos em dia ou em atraso de até 90 dias. Ele argumenta que a proposta permite que o beneficiário quite a dívida à vista sem pagar juros e multas, com desconto de até metade do valor financiado.
2: Da Vitória também propõe parcelamento em até 150 meses, com eliminação de juros e multas, além de desconto de até 30% sobre a dívida principal. O deputado diz que as renegociações devem alcançar os bons pagadores, desde que não provoquem perda de receita para o fundo estudantil.
1: Votação.
0: Em reunião com o presidente da República, os presidentes da Câmara, Hugo Mota, e do Senado, Davi Alcolumbre, definiram os projetos que terão prioridade na semana de esforço concentrado do Congresso. O repórter José Carlos Oliveira tem os detalhes.
6: Os presidentes da Câmara dos Deputados, Hugo Mota, e do Senado, Davi Alcolumbre, se reuniram com o presidente Lula no Palácio Alvorada e definiram 5 propostas com prioridade de votação entre 1º e 4 de setembro, último esforço concentrado do Congresso antes da eleição de outubro. 4 propostas já foram aprovadas pelos deputados e estão em análise no Senado. O fim da escala 6x1 de trabalho semanal, a chamada PEC da Segurança Pública, a Política Nacional de Minerais Críticos e Estratégicos e os incentivos fiscais para a instalação de data centers no Brasil, batizados de Redata. O presidente da Câmara, Hugo Mota, elogiou a possibilidade de avanços legislativos por meio de diálogo e cooperação institucional.
7: Mais feliz ainda de ver essas matérias que passaram na Câmara, como a PEC da Segurança, a PEC do fim da escala 6x1, o projeto dos minerais críticos, que é um projeto estratégico para o país, de soberania nacional, e também o Redata, que além do ponto de vista dos investimentos que o Brasil irá receber, nós teremos condição também de armazenar os necessidades da população brasileira aqui em nosso país, não mais dependendo de outros países.
6: O quinto item da pauta prioritária é a medida provisória que zera temporariamente a chamada taxa das blusinhas, ou seja, a cobrança do imposto de importação federal de 20% sobre remessas postais internacionais de até 50 dólares. O Gumota lembrou que a medida provisória perde a validade em setembro, com riscos de prejuízos para milhões de brasileiros que compram pela internet. Mota indicou o deputado Reginaldo Lopes, do PT de Minas Gerais, para presidir a comissão mista sobre o tema. Os deputados aprovaram a PEC da Segurança em março. O texto garante mais recursos para o setor, inclusive por meio da destinação de dinheiro arrecadado com as BETs para o Fundo Nacional de Segurança Pública e o Fundo Penitenciário Nacional. O fim da escala 6x1 foi aprovado pela Câmara em maio. O projeto prevê jornada de 40 horas semanais em 5 dias, com 2 de descanso e sem redução de salário. Também em maio, os deputados aprovaram a Política Nacional de Minerais Críticos, com incentivos governamentais à exploração de minerais considerados fundamentais na produção de tecnologias, como smartphones, carros elétricos e sistemas militares. O projeto de lei do REDATA, Regime Especial de Tributação para Serviços de Data Center, foi aprovado pela Câmara em fevereiro. Da Rádio Câmara de Brasília, José Carlos Oliveira.
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1: Economia.
2: Doutor Luiz Ovando, do PP de Mato Grosso do Sul, defende a proposta de emenda à Constituição que amplia a imunidade tributária para igrejas e entidades filantrópicas. O texto já foi aprovado na Câmara e seguiu para análise dos senadores.
0: O deputado afirma que a medida fortalece o trabalho social desenvolvido por igrejas e organizações beneficentes, ampliando recursos destinados ao atendimento da população. Doutor Luiz Ovando acrescenta que a proposta prevê mecanismos de devolução tributária para evitar cobranças consideradas excessivas.
9: Quando você compra uma lâmpada, compra alguma coisa em supermercado, então isso tudo é tributado. Então, se já está tributado e o cidadão, membro da igreja, já paga imposto de renda, se ele tiver uma empresa, ele também recolhe esse valor, nós estamos aqui, através dessa PEC, defendendo o fato de que as instituições e também as filantrópicas que prestam serviço à comunidade sejam isentadas, sejam imunizadas, vamos dizer assim, desse recolhimento. E se acontecer, isso seja devolvido através de um cashback.
2: Zé Neto, do PT da Bahia, apresentou o projeto que cria o programa Fazer o Bem para a Melhor Idade, que permite a empresas abater do imposto de renda valores destinados a idosos que vivem em asilos ou casas de repouso.
10: E o que é que nós queremos? Que nesse projeto a gente vai atender os idosos com rendimentos mensais inferiores ao limite da isenção de imposto de renda que estejam nos abrigos de idosos e casas de idosos. Que a tendência é que isso cresça muito. Quem dá assistência a esses idosos? Como vão ser assistidos? Cada dia você tem menos pessoas na família e você vai ter muito mais pessoas que não vão ter esse atendimento, e isso é uma forma de dar uma atenção e uma assistência junto com a ordem governamental, com o Estado, município, Estado, União, para que a gente possa diminuir essas dificuldades que são vividas pelos idosos no Brasil.
0: Zé Neto explica que, pelo texto, cada empresa poderá apoiar até 3 idosos com abatimento limitado a 5% do imposto devido por ano. Para ter direito ao incentivo, a pessoa jurídica deverá obter o certificado amigo do idoso após a habilitação junto à Receita Federal.
2: Bandeira de Melo, do PV do Rio de Janeiro, é um dos autores da proposta de emenda à Constituição que busca preservar incentivos estaduais e municipais a projetos culturais e esportivos após a reforma tributária. O texto permite que empresas continuem apoiando iniciativas desses setores com abatimento de parte do imposto devido.
0: Bandeira de Melo alerta que a substituição do ICMS e do ISS pelo novo novo imposto sobre consumo pode abrir brecha para a extinção de mecanismos usados hoje no financiamento da cultura e do esporte. O objetivo da proposta é criar regras nacionais uniformes sobre o tema.
2: Termina agora o jornal Câmara dos Deputados, produzido pela Rádio Câmara, com trabalhos técnicos de Wellington Teles e apresentação de Luciana Vieira e Val Monteiro. Boa noite.
0: A Voz do Brasil volta amanhã. Uma boa noite para você.
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